0: bendito é o fruto do vosso ventre, Jesus. Santa Maria, Mãe de Deus, rogai por nós, pecadores, agora e na hora de nossa morte.
1: Amém. Podem sentar para alguns avisos.
2: Louvado seja nosso Senhor Jesus Cristo. Amém. Boa noite, povo de Deus. A todos nós que estamos aqui reunidos nesta assembleia e aqueles que se unem a nós por meio da Rádio Educadora, eu creio que através da palavra que nós escutamos, da oração que fizemos agora e que chegou ao céu, o Senhor nos concedeu o dom do discernimento, para que nós possamos sair daqui discernindo e entendendo a batida da porta do mundo, do pecado e a de Jesus. E que tomemos a coragem e a iniciativa de, uma vez discernidos, abrir as portas para Ele que quer salvar e transformar as nossas vidas. Amém? Nós saímos daqui a pouquinho, finalizando esta noite de oração de hoje, já desejosos de voltarmos na próxima quinta-feira para mais uma reunião de oração. Que possamos voltar, trazer a nossa família conosco, para nos unirmos numa só assembleia e bebermos da graça. Portanto, na próxima quinta-feira, dia 19, estaremos aqui a partir das 19 horas.
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1: Uma horas e 47 minutos.

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1: Educadora FM. 23 horas e 20

palavra do Evangelho de São João, o capítulo 15. Eu sou a videira verdadeira, e meu pai é o agricultor. Todo ramo que não dá fruto em mim, ele corta, e todo ramo que dá fruto, ele limpa, para que dê mais fruto ainda. Vós já estáis limpos por causa da palavra que vos falei. Permanecei em mim, e eu permanecerei em vós. Permanecei em mim, e eu permanecerei em vós, é o pedido de Jesus. De Jesus, Jesus Eucarístico, presente em cada hóstia consagrada, em cada tabernáculo deste mundo, em locais onde há paz, em locais onde há guerra, em cada país, nação, de todo o planeta, onde houver um sacrário, existe esse apelo: permanecei em mim e eu permanecerei em vós. Como o ramo não pode dar fruto por si mesmo, se não permanecer na videira, assim também vós não podereis dar fruto se não permanecerdes em mim.

sem mim nada podeis fazer. Escute isso. Jesus que fala para você, para mim: sem mim nada podeis fazer. Senhor, dá-me um coração adorador.

Se você quiser muitas graças, visite muitas vezes o sacrário. Se você quiser poucas graças, visite poucas vezes o sacrário. Esta música, ela é tão forte. É o apelo de Jesus para nós. Porque Jesus fez uma promessa: eis que ficarei convosco todos os dias até o fim dos tempos. E a forma que ele escolheu para ficar conosco, em corpo, sangue, alma e divindade, é na Eucaristia. Agora, que triste, nós podemos lembrar São Francisco de Assis, que dizia: o amor não é amado. O amor não é amado. O amor não é amado. Muitas vezes nós... Ele nunca nos deixou de nos amar. Ele nunca deixou de nos esperar. Com a nossa alegria, com a nossa tristeza, com a nossa alegria ou com o nosso tormento, por um tempo longo ou por um curto tempo, ele sempre está lá para nos amar. Que eu e você possamos retornar ao sacrário. Este é o lugar preferido que Jesus gosta de nos encontrar. Eu vou repetir: este é o lugar preferido que Jesus gosta de nos encontrar. E neste lugar, muitas vezes nós o deixamos tão só, tão só. Convido você a escutar de novo, do início, Jesus falando para você: meu coração.

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0: 1h49.
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0: 1h49.

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0: Obrigado. Boa noite, gente. Esse é um momento muito especial em nossas vidas. E é um prazer dividir este momento com vocês.
1: 30 anos, hein, Zé?
0: Pois é, Duval. Parece que foi ontem, né, rapaz?

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1: 5 horas e 26 minutos.

0: 5:36.
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1: Nosso bom dia. Louvado seja nosso Senhor Jesus Cristo, para sempre seja louvado. Antes do início desta nossa celebração, faremos a leitura das intenções para esta missa. Em ação de graças pela passagem do aniversário de Saul Lima Cotrim, 79 anos, de Ana Cláudia Gama de Araújo Ferreira, Edgar José dos Santos, Guilhermino Pereira de Arruda e Maria Alice. E os demais aniversariantes que não tiveram tempo de colocar seus nomes aqui. Pelos nossos irmãos e irmãs falecidos. Adailton Ferreira Neves, 11 meses, Ananias Zeferino de Souza, Antônio Leão do Couto, Arlan de Almeida Silva, Arminda Maria da Silva Santos, 11 meses, Armindo José da Silva e falecido da família, Daniel Francisco Macedo, Durval Alcibiades de Souza, Mariana Brito Santana, Etelvina Maria de Jesus, Gregória Maria de Jesus e falecidos da família, Idália Borges do Couto, Inês Rebouças Novaes de Souza, Oswaldino Farias Costa, João Cursino de Souza, José Antônio do Nascimento, José Zeferino de Souza, Maria Aparecida da Silva, Odete Alves do Couto, Odília Rebouças, Rosa Rebouças, Rosalina dos Anjos Souza, Tiago Ribeiro, Wagner Marques de Oliveira, Zilma Rebouças e falecido da família, Lindolfo Marques Cotrim, Maria Souza Lima, Maria Georgina Batista, Daniel José Moreira. Prezados irmãos e irmãs, o domingo sempre será o dia privilegiado do cristão, pois nele celebramos a Páscoa semanal de nosso Senhor. Por isso, é dia da reunião da comunidade em torno da palavra e da Eucaristia em memória da ressurreição de Cristo. E estamos no 11º domingo do tempo comum, desejamos mais uma vez realizar essa experiência de proximidade e de encontro com Deus. Formaremos então uma só assembleia, nós que estamos reunidos aqui na Catedral de Senhora Santana, juntamente com os nossos ouvintes que nos acompanham de suas residências e onde quer que você esteja. Temos também a grata satisfação de termos como presidente desta celebração Dom Gilvan Rodrigues, bispo auxiliar de Salvador. Também com ele no presbitério, Monsenhor Alex e Padre Elber. Iniciemos com o canto de entrada.

0: Em nome do Pai, e do Filho, e do Espírito Santo. A graça e a paz de Deus nosso Pai, e de Jesus Cristo nosso Senhor, estejam convosco.
1: Bendito seja Deus que nos reuniu no amor de Cristo.
0: Meus irmãos e minhas irmãs, depois de quase um ano da minha nomeação, já, eu, vindo aqui em Guanambi para presidir ontem a festa de Santo Antônio, solicitei de Dom Carvalho e do Monsenhor Alex esta oportunidade de estar aqui para presidir com vocês esta manhã. Agradecer a Deus, colocar o meu ministério nas mãos de Senhora Santana, e pedir a Deus que eu seja fiel cada vez mais a esta missão que Ele me concedeu lá na Arquidiocese de São Salvador. E é por isso que eu estou aqui nesta manhã para rezar com vocês neste dia tão bonito que o Senhor nos concede como graça e dom. Peçamos a graça do seu perdão e a sua misericórdia para que possamos celebrar de consciência tranquila os santos mistérios. E cantemos.

Deus Todo-Poderoso, tenha compaixão de nós, perdoe os nossos pecados e nos conduza à vida eterna.

0: Ó Deus, força daqueles que em vós esperam, sede favorável ao nosso apelo, e como nada podemos em nossa fraqueza, dai-nos sempre o socorro da vossa graça, para que possamos querer e agir conforme a vossa vontade, seguindo os vossos mandamentos. Por nosso Senhor Jesus Cristo, vosso Filho, que é Deus e convosco vive e reina, na unidade do Espírito Santo, por todos os séculos dos séculos.
1: Amém. Irmãos e irmãs, somos encorajados pela palavra de Deus. Acolhamos sua força com toda a ternura do coração.
2: Leitura do livro do Êxodo. Naqueles dias, os israelitas, partindo de Rafadim, chegaram ao deserto do Sinai, onde acamparam. Israel armou aí suas tendas, defronte da montanha. Moisés, então, subiu ao encontro de Deus. O Senhor chamou do alto da montanha e disse: assim deverás falar à casa de Jacó e anunciar aos filhos de Israel: vistes o que fiz aos egípcios e como vos levei sobre asas de águia e vos trouxe a mim. Portanto, se ouvirdes a minha voz e guardardes a minha aliança, sereis para mim a porção escolhida dentre todos os povos, porque minha é toda a terra. E vós sereis para mim um reino de sacerdote e uma nação santa. Palavra do Senhor.
1: Graças a Deus.

Leitura da carta de São Paulo aos Romanos. Irmãos, quando éramos ainda fracos, Cristo morreu pelos ímpios no tempo marcado. Dificilmente alguém morrerá por um justo. Por uma pessoa muito boa, talvez alguém se anime a morrer. Pois bem, a prova de que Deus nos ama é que Cristo morreu por nós quando éramos ainda pecadores. Muito mais agora, que já estamos justificados pelo sangue de Cristo, seremos salvos da ira por Ele. Quando éramos inimigos de Deus, fomos reconciliados com Ele pela morte do Seu Filho. Quanto mais agora, estando já reconciliados, seremos salvos por sua vida. Ainda mais, nós nos gloriamos em Deus por nosso Senhor Jesus Cristo. É por Ele que, já desde o tempo presente, recebemos a reconciliação. Palavra do Senhor.

Naquele tempo, vendo Jesus as multidões, compadeceu-se delas, porque estavam cansadas e abatidas, como ovelhas que não têm pastor. Então disse a seus discípulos: a messe é grande, mas os trabalhadores são poucos. Pedi, pois, ao dono da messe que envie trabalhadores para a sua colheita. Jesus chamou os 12 discípulos e deu-lhes poder para expulsarem os espíritos maus e para curarem todo tipo de doença e enfermidade. Estes são os nomes dos 12 apóstolos: primeiro, Simão, chamado Pedro, e André, seu irmão; Tiago, filho de Zebedeu, e seu irmão João; Filipe e Bartolomeu; Tomé e Mateus, o cobrador de impostos; Tiago, filho de Alfeu e Tadeu; Simão, o Zelota, e Judas Iscariotes, que foi o traidor de Jesus. Jesus enviou estes 12 com as seguintes recomendações: não deveis ir aonde moram os pagãos, nem entrar nas cidades dos samaritanos. Ide antes às ovelhas perdidas da casa de Israel. Em vosso caminho anunciai: o reino dos céus está próximo. Curai os doentes, ressuscitai os mortos, purificai os leprosos, expulsai os demônios. De graça recebestes, de graça deveis dar.

Eu começo esta breve reflexão agradecendo e saudando os meus irmãos no ministério, o senhor Alex e o padre Elber, e ao mesmo tempo agradecendo a fraternidade episcopal de Dom Carvalho, que sempre muito solícito, e já me disse que a casa antes de ser dele era minha, então que eu ficasse sempre à vontade para estar e presidir quando eu quiser. Eu agradeço muito porque a Diocese de Caetité, embora como bispo eu esteja em Salvador, mas o meu umbigo estará aqui. Então, por onde eu andar, a minha casa será sempre a Diocese de Caetité. E nesta manhã, em que o Senhor nos concede essa graça de reunidos celebrar o dom da vida, eu quero destacar três coisinhas apenas desta liturgia da palavra. Primeiro, cresce nos últimos tempos um preconceito quando se fala que a nossa teologia é a teologia da libertação. Eu acho muita graça e fico me perguntando onde foi que tiraram esta ideia. Porque a primeira imagem de Deus que nós temos, e a leitura de hoje certifica isto, é de um Deus que ouve, vê a aflição do povo e desce para libertá-lo. E a leitura de hoje acentua bem que Deus escolhe este povo. Escolheu um povo para amar. Escolheu este povo que ama e lhe é fiel. E a presença não é de um Deus ideia, é de um Deus que vê, olha a situação, escuta o clamor e desce, tira da escravidão do Egito para a libertação. Esta libertação é feita por uma escolha e é feita com amor e por amor. Esta libertação é traduzida no Evangelho, e antes de dizer da escolha, é muito interessante olhar para esse Deus que, não conformado com a libertação mesmo que ele faz, desce e tira o povo, envia o seu próprio filho para libertar das amarras do dia a dia. Jesus já estava fazendo muitos milagres. E os milagres de Jesus versam praticamente sobre a libertação da pessoa humana aqui nessa terra. Então tira do jugo da opressão, da escravidão interior, dos demônios que habitam a pessoa, das doenças físicas, liberta, que é a inteireza da pessoa. Mas é muito interessante que o evangelho de hoje acentua, embora Jesus esteja fazendo isso, hoje a sua compaixão é um pouco mais audaciosa. Porque ele está fazendo tudo isso, mas vê aquele povo que está oprimido, cansado, abatido, como ovelhas que não têm pastor. Não é só uma libertação de atos físicos ou mesmo espirituais. É uma libertação de todo um povo que caminha sem um guia. Porque os pastores traíram, viraram mercenários. E ele então se compadece desse povo que, por não ter guia, está ensimesmado. Está contente com as suas próprias desgraças. E aí ele partilha esta missão dele de libertador, de salvador, de aquele que tem compaixão dos que estão sofridos. E aí escolhe um grupo de pessoas, dá o nome de 12 apóstolos, mas o 12 é muito simbólico, é para dizer, escolhe de todas aquelas pessoas um grupo que representa de fato toda uma história de vida e de diversas situações, é a completude do povo de Deus, e aí compartilha com estes a sua missão, escolhe, chama, não olha a sua história de vida, não olha os seus limites, não olha os próprios fracassos daqueles que são escolhidos, mas escolhe. E escolhidos então, instrui e os envia em missão. É uma escolha que não é apenas para aquele grupo de apóstolos. É uma escolha que continua ainda hoje sendo feita. A vocação só tem sentido quando é uma resposta primeira ao chamado que Deus nos faz. É uma obra dele, ele escolhe quem ele quer. É que Deus, sabendo da própria criatura que fez, nunca tem os perfeitos, porque não escolheria ninguém. Ele escolhe as pessoas que ele quer,
sem olhar a situação. Instrui essas pessoas. E a instrução aqui, eu volto a dizer de como é custoso pensar isso. A instrução que ele dá aos escolhidos versa exatamente isso. E a casa dos que estão perdidos. Primeiramente, não aconselhei aos pagãos, porque os pagãos já estão abertos, de certa forma, ao anúncio da salvação. Mas vai às ovelhas perdidas de Israel. São aquelas que já se encontram salvas, acham que já são santas e puras demais, basta aquilo que tem. E são a estas que Jesus envia o grupo dos 12 para catequizá-las, para salvá-las. Sabe por quê? Porque estão tão ensimesmadas e se acham tão perfeitas diante de Jesus, que a palavra bate e volta, não tem jeito. Então, estas são aquelas que já estão salvas, mas que Jesus as considera perdidas. Vai primeiro a elas, quem sabe uma última oportunidade, depois aos pagãos. E depois de dar essa instrução, então, de libertar, de tirar os demônios que amarram, e a gente traduz como os vários pecados, depois de integrar a pessoa ao grupo dos salvos, aqueles que estão excluídos da sociedade, mas que agora se encontram numa comunidade, aí Jesus dá esta última instrução que é própria dos missionários e que hoje está em extinção: a gratuidade. O trabalho da missão não dá para libertar alguém que está preso às amarras, sobretudo da mundanidade e da materialidade. Só é livre quem é gratuito. A gratuidade assegura a libertação de quem anuncia o evangelho. E por isso ela é muito importante. Se o missionário não é gratuito, ele é um mercenário, não é pastor. E hoje, em tempos de grandes igrejas ou pequenas igrejas e grandes negócios que nós estamos vivendo, esta dimensão da teologia da prosperidade é uma tragédia. São as igrejas que vivem para produzir e captar mais recursos e tornar alguns falsos pastores muito ricos, em detrimento das ovelhas que continuam largadas, deixadas. E o Jesus que nós contemplamos e seguimos continua ainda com esse coração ferido, porque as ovelhas estão sendo tragadas e elas estão servindo aos pastores e não ao contrário. E Jesus continua olhando a este mundo, a esta sociedade que está carente de pastores, e ele continua compassivo, olhando com paixão para essas ovelhas, e continua nos chamando, fazendo este apelo. A messe é grande, os operários são poucos. Falsos operários está cheio, e eu acho que não precisa mais. Os mercenários, os que se servem das ovelhas, mas os pastores que servem às ovelhas para libertá-las da gratuidade, a messe continua tão grande e os operários tão pequenos. Não são só os padres e as freiras, não. É um chamado que o Senhor nos faz, 12, é todo o povo de Deus que tem essa responsabilidade. Onde quer que esteja um escravizado, nós devemos pregar o Deus que liberta. Eu tenho a impressão que não haverá salvação se a gente não for salvo aqui. A plenitude da salvação é a plenitude da conversão, da nossa purificação, que é um processo, é um caminho que fazemos. Quem nega a libertação neste mundo, feita por Jesus, dificilmente terá a libertação completa, que é a eternidade da vida. E a certificação da leitura de hoje, de Paulo escrevendo aos Romanos, é exatamente isso. Cristo, a paixão de Cristo para nos libertar foi tão grande, porque amar quem nos ama, ou amar quem é perfeito, quem está bem, quem está caminhando, é muito fácil. Mas amar o pecador, o ferido, o excluído, o que nos odeia, só mesmo Jesus fez e faz isto. Então, se esse Jesus é tão apaixonado para nos salvar das nossas amarras, e o faz por amor, e faz quando nós éramos escravos verdadeiramente, e continua nos fazendo, qual é a resistência que nós ainda temos ao amor de Jesus? Por que ainda produzimos a guerra? Por que ainda produzimos uma igreja tão amedrontada, de portas fechadas, embora Papa Francisco tenha insistido tanto de uma igreja em saída? O
Qual é o medo que ainda nos atropela nesse processo de uma igreja em saída, de portas abertas e às vezes enlameada, mas de um povo alegre, feliz, leve, por seguir o Jesus que está sempre pronto para nos libertar? Vi, ouvi e desci para libertar aquele povo escolhido. E Jesus desceu para fazer a vontade do Pai, para que nós fôssemos libertos uma vez por todas, quando nós estávamos mergulhados na vida profunda de pecado, seja social, psíquico, espiritual. E Ele morreu para isso e nos salvou, porque ainda teimamos de gostar da opressão. Existe ainda algo para ser descoberto e, ao mesmo tempo, um convite transformador. O Senhor continua nos chamando porque compadece da nossa opressão. Nos quer ver livres, alegres, esperançosos, destemidos. Porque o Jesus que nos amou no pecado para nos salvar, agora que somos salvos nele, continua nos amando. Que nós sejamos as suas testemunhas, como missionários verdadeiros, na gratuidade, pregando esse Jesus que ama, que salva, que liberta, que nos tira do egoísmo e nos devolve para a gratuidade do amor que só encontramos em Deus mesmo. Que assim seja.

0: Creio em Deus Pai Todo-Poderoso, Criador do céu e da terra.
1: E em Jesus Cristo, seu único Filho, nosso Senhor, que foi concebido pelo poder do Espírito Santo, nasceu da Virgem Maria, padeceu sobre Pôncio Pilatos, foi crucificado, morto e sepultado, desceu à mansão dos mortos, ressuscitou ao terceiro dia, subiu aos céus e está sentado à direita de Deus Pai Todo-Poderoso, onde há de vir julgar os vivos e os mortos. Creio no Espírito Santo, na Santa Igreja Católica, na comunhão dos santos, na remissão dos pecados, na ressurreição da carne, na vida eterna. Amém.
0: Meus irmãos e minhas irmãs, elevemos a Deus nosso Pai as nossas preces, fortalecidos da missão sacerdotal pelo batismo, apresentamos-nos diante do coração do Pai com as nossas preces e os nossos pedidos. E vamos rezar juntos dizendo: Senhor, socorrei-nos e salvai-nos.
2: Senhor, socorrei-nos e salvai-nos.
3: Pelo Papa Leão XIV, pelo nosso Bispo Dom Carvalho, pelo Bispo celebrante deste dia, Dom Gilvan, ministros ordenados e agentes de pastorais de nossa igreja local, para que possam servir ao Evangelho com entusiasmo e alegria, supliquemos ao Senhor.
2: Senhor,
3: socorrei-nos e salvai-nos. Pelas pessoas chamadas a desempenharem um serviço na igreja e no mundo, para que tenham a força, a luz e condução do Espírito Santo na missão confiada, supliquemos ao Senhor.
2: Senhor, socorrei-nos e salvai-nos.
3: Pelos religiosos e religiosas e pelos seminaristas, para que cresçam na sua caminhada vocacional, por meio de uma formação humana, pastoral, espiritual e comunitária, que os leve a serem testemunhas credíveis do Evangelho, supliquemos ao Senhor.
2: Senhor, socorrei-nos e salvai-nos.
3: Por todo o povo de Deus, para que assuma sempre mais, com empenho e coragem, a missão batismal de espalhar a esperança, vida e luz no coração do mundo, supliquemos ao Senhor.
2: Senhor, socorrei-nos e salvai-nos.
0: Coloquemos no coração de Deus, nesta manhã, os nossos aniversariantes: Saul Lima, Ana Cláudia, Edgar José, Guilhermino, Maria Alice. Também rezemos pelos nossos irmãos falecidos, Adailto Ferreira Neves e Arminda Maria da Silva. Coloquemos esses irmãos no coração de Deus, pedindo: Senhor da vida e pastor do rebanho, ouvi as preces de vossa igreja e enviai sempre mais operários para a vossa obra. Por Cristo nosso Senhor.

0: Orai, irmãos e irmãs, para que o meu e vosso sacrifício seja aceito por Deus Pai Todo-Poderoso.
1: Receba, Senhor, por tuas mãos este sacrifício, para a glória do seu nome, para o nosso bem e de toda a sua santa igreja.
0: Ó Deus, com estes dons, alimentais nossa vida e a renovais pelo sacramento. Concedei, nós vos pedimos, que nunca falte esse auxílio ao nosso corpo e à nossa alma. Por Cristo nosso Senhor. O Senhor está

Na verdade, é digno e justo. É nosso dever e salvação dar-vos graças sempre em todo lugar, Senhor Pai Santo, Deus Eterno e Todo-Poderoso, por Cristo, Senhor nosso. Por seu mistério pascal, ele realizou a obra admirável de nos chamar do pecado e da escravidão da morte à glória de sermos agora raça escolhida, sacerdócio régio, nação santa e povo que vos pertence, para anunciarmos por toda parte os vossos grandes feitos, ó Pai, que nos chamastes das trevas à vossa luz maravilhosa. Por isso, com os anjos e arcanjos, os tronos e as dominações e todos os coros celestes, entoamos o hino da vossa glória, cantando a um.

Na verdade, vós sois santo, ó Deus do universo, e tudo o que criastes proclama o vosso louvor, porque por Jesus Cristo, vosso Filho e Senhor nosso, e pela força do Espírito Santo, dais vida e santidade a todas as coisas. E não cessais de reunir para vós um povo que vos ofereça em toda parte, do nascer ao pôr do sol, um sacrifício perfeito. Por isso, ó Pai, nós vos suplicamos, santificai pelo Espírito Santo as oferendas que vos apresentamos para serem consagradas, a fim de que se tornem o corpo e o sangue de vosso Filho, nosso Senhor Jesus Cristo, que nos mandou celebrar estes mistérios.

Na noite em que ia ser entregue, Jesus tomou o pão, pronunciou a bênção de ação de graças, partiu e o deu a seus discípulos, dizendo: tomai todos e comei. Isto é o meu corpo, que será entregue por vós.

Do mesmo modo, no fim da ceia, ele tomou o cálice em suas mãos, pronunciou a bênção de ação de graças e o deu a seus discípulos, dizendo: Tomai, todos, e bebei. Este é o cálice do meu sangue, o sangue da nova e eterna aliança, que será derramado por vós e por todos para a remissão dos pecados. Fazei isto em memória de mim.

0: Celebrando agora, ó Pai, o memorial da paixão redentora do vosso Filho, da sua gloriosa ressurreição e ascensão ao céu, e enquanto esperamos sua nova vinda, nós vos oferecemos em ação de graças este sacrifício vivo e santo. Olhai com bondade a oração da vossa igreja e reconhecei nela o sacrifício que nos reconciliou convosco. Concedei que, alimentando-nos com o corpo e o sangue do vosso Filho, repletos do Espírito Santo, nos tornemos em Cristo um só corpo e um só Espírito.
1: Que o mesmo Espírito faça de nós uma eterna oferenda, para alcançarmos a herança com os vossos eleitos. A Santíssima Virgem Maria, Mãe de Deus, São José, seu esposo, os vossos santos apóstolos e gloriosos mártires, Santana, nossa excelsa padroeira, e todos os santos que não cessam de interceder por nós na vossa presença.

Nós vos suplicamos, Senhor, que este sacrifício da nossa reconciliação estenda a paz e a salvação ao mundo inteiro. Confirmai na fé e na caridade a vossa Igreja, que caminha neste mundo com o vosso servo, o Papa Leão, e o nosso Bispo José Roberto, com os bispos do mundo inteiro, os presbíteros e diáconos, os outros ministros e o povo por vós redimido. Atendei propício às preces desta família, que reunistes em vossa presença. Reconduzi a vós, Pai de misericórdia, todos os vossos filhos e filhas,

0: Lembrai-vos, ó Pai, dos vossos filhos, Adailto Ferreira e Arminda Maria, que chamastes deste mundo à vossa presença. Concedei que, tendo participado da morte de Cristo pelo batismo, participe igualmente da sua ressurreição, no dia em que ele ressuscitar os mortos, tornando nosso pobre corpo semelhante ao seu corpo glorioso. Acolhei com bondade no vosso reino os outros irmãos e irmãs que partiram desta vida e todos os que morreram na vossa amizade. Unidos a eles, esperamos também nós saciar-nos eternamente da vossa glória, quando enxugardes toda lágrima dos nossos olhos. Então, contemplando-vos como sois, seremos para sempre semelhantes a vós e cantaremos sem cessar os vossos louvores por Cristo Senhor nosso. Por ele, dais ao mundo todo bem e toda graça.
1: Por Cristo, com Cristo, em Cristo, a vós, Deus Pai Todo-Poderoso, na

0: Meus irmãos e minhas irmãs, o Senhor nos comunicou o seu Espírito com a confiança e a liberdade de filhos e filhas. Digamos juntos: Pai nosso que estais no céu, santificado seja vosso nome, venha a nós o vosso reino, seja feita a vossa vontade, assim na terra como no céu. O pão nosso de cada dia nos dai hoje, perdoai-nos as nossas ofensas, assim como nós perdoamos a quem nos tem ofendido. E não nos deixeis cair em tentação, mas livrai-nos do mal. Livrai-nos de todos os males, ó Pai, e dai-nos hoje a vossa paz. Ajudados pela vossa misericórdia, sejamos sempre livres do pecado e protegidos de todos os perigos, enquanto aguardamos a feliz esperança e a vinda do nosso Salvador Jesus Cristo.
1: Vosso é o reino, o poder e a glória para sempre.
0: Senhor Jesus Cristo, dissestes aos vossos apóstolos: eu vos deixo a paz, eu vos dou a minha paz. Não olheis os nossos pecados, mas a fé que anima a vossa igreja. Dai-lhe, segundo o vosso desejo, a paz e a unidade. Vós que sois Deus com o Pai e o Espírito Santo.
1: Amém.
0: A paz do Senhor esteja sempre convosco.
1: O amor de Cristo nos uniu.

0: Provai e vede como o Senhor é bom, feliz de quem nele encontra o seu refúgio. Eis o Cordeiro de Deus que tira o pecado do mundo.
1: Senhor, eu não sou digno de que entreis em morada, mas dizei uma palavra e serei salvo.

0: Fazei, Senhor, que a Sagrada Comunhão nos vossos mistérios, sinal da nossa união convosco, realize a unidade na vossa Igreja. Por Cristo nosso Senhor.
1: Amém. Podemos ficar assentados alguns instantes para os avisos e recomendações da semana. Hoje haverá celebração no Sopro de Vida. Também a festa de Santo Antônio em Boa Vista. O início do novenário em louvor a São João Batista começa amanhã, no dia 15. Nós começamos o novenário em preparação à festa de São João Batista, de madrugadinha, às 5 horas da manhã. Depois tem o ofício, né, e as orações, e começa a caminhada do novenário em preparação à grande festa de São João Batista. No dia 17, celebração na comunidade de Morro da Gamileira e também na comunidade de Mata. No dia 19, na comunidade de Serragem, sempre às 19h30. No dia 20, aí às 16h30, no Abrigo. E ainda no dia 20, às 18h30, no Lamarão. No dia 8, acontecerá, ou melhor, no dia 14, o curso para noivos no Centro Paroquial. E finalizando esta nossa celebração, que é neste domingo, foi uma grata satisfação termos como presidente da nossa celebração o excelentíssimo senhor Dom Gilvan, bispo auxiliar da Arquidiocese de São Salvador. Dom Gilvan, queremos agradecer a Deus por o Senhor nos ter proporcionado tamanha alegria. Que esse gesto se repita por muitas vezes. Nós queremos dizer que a nossa alegria foi imensa e o Senhor continue sempre fiel à sua caminhada, ao seu ministério. Que esse gesto de carinho e amor pela nossa diocese continue sempre presente no seu coração. O nosso muito obrigado. Volte sempre. Que Deus abençoe mais uma vez o seu ministério e a sua caminhada. E que Senhora Santana, a nossa padroeira e padroeira da nossa diocese, seja sempre a sua intercessora ao lado de Maria, a sua filha. Obrigado, Dom Gilvan. Mil vezes obrigado. Volte sempre. Palmas, muitas palmas ao nosso querido Dom Gilvan. Obrigado.
2: Então, minha gente, só reforçando o que Luiz acabou de falar, nós nos alegramos com a presença de Dom Gilvan. Ele veio ontem para presidir a solenidade em louvor a Santo Antônio, lá na paróquia de Guanambi. Eu estive também lá na paróquia de Urandi, que era o encerramento da festa em louvor a Santo Antônio, e Dom Carvalho ontem estava na paróquia de Condeúba. Nós temos vários Santo Antônios pela diocese de Caetité. Então, um vai num canto, o outro vai no outro, para o encerramento das festividades. Mas nós estamos felizes com a sua presença. Ele fez questão de presidir aqui às 7 horas da manhã, embora deva ficar uns dias ainda por aqui, matando a saudade, certamente visitando os pais, reencontrando os familiares e também passando pelas paróquias onde ele trabalhou durante os bons anos em que esteve servindo a nossa diocese de Caetité. Dom Gilvan está em Salvador como bispo auxiliar, todo mundo já o acompanha, né, por meio das orações também, e somos chamados a continuar rezando. Ele agora estará assumindo uma nova missão, mas ele mesmo vai dizer, né? E nós ficamos de cá rezando pelo bom êxito, pelo bom desempenho da sua missão, junto ao cardeal Sérgio da Rocha, e os demais auxiliares que estão em Salvador colaborando com a evangelização daquela igreja particular. Muitíssimo obrigado. Como já disse Dom Carvalho, a casa é sua, sinta-se sempre muito à vontade e seja sempre muito bem-vindo. Mais uma vez, nós vamos agradecê-lo com uma calorosa salva de palmas.
0: Eu agradeço muito esta disponibilidade e a nossa fraternidade, Monsenhor Alex, de estar aqui. O senhor falou dessa nova missão que eu estou assumindo e eu não me lembro. Porque você fica me lembrando, aí eu vou ficar já preocupado. Mas é porque, dentre as coisas que eu já assumo lá em Salvador, o cardeal pediu para eu voltar, pelo menos por esse semestre, a ser reitor do seminário, né, Luiz? A ser reitor do seminário, agora do Seminário Central lá da Bahia, porque eu estava fazendo isso em Belo Horizonte antes de ser nomeado. Fiquei lá em Belo Horizonte como reitor do nosso seminário aqui 8 anos e meio. Tem um ano que eu saí e voltei, tá vendo, Elba? É? Aí alguém me disse, você enterrou o umbigo no seminário? E pelo menos em capitais diferentes já está melhor, não é? Mas rezem por mim, por esta nova missão. Me parece que são 38 seminaristas lá, um pouco a estrutura é diferente, tem 3 formadores e tem toda uma outra estrutura, mas a missão da formação é sempre desafiadora. Então rezem por mim, contam com as orações de vocês. Muito obrigado pelas palavras de carinho, Luiz, de acolhida, né, na nossa catedral. Mais uma vez, Monsenhor Alex, transmita a Dom Carvalho o meu agradecimento a ti e a ele por essa acolhida fraterna. Eu presido também lá na Catedral Basílica todo o terceiro domingo do mês. Quando o senhor passar por lá, seja bem-vindo para concelebrar conosco na Basílica Catedral. E encontro sempre pessoas, graças a Deus, aqui de Caetité, de Caculé, de Condeu, e toda missa que presido chega alguém. Então, chegam as notícias também, né? Então eu me sinto muito na minha diocese lá em Salvador. Inclusive nas comunidades que vou celebrar, tem sempre alguém das nossas paróquias. Isso é muito bom, é para dizer que estou bem mais perto do que quando estava em Belo Horizonte, né? Mas muito obrigado, aqui é a minha casa, eu sei disso, eu gosto de estar aqui. Então, Caetité, por onde a gente andar, está sempre no nosso coração. Reze por mim, que a Senhora Santana interceda pelo nosso ministério como batizados e nós como ministros ordenados, para que sejamos bons pastores, ajudando o povo a se libertar. Amém?
3: Amém.
0: Olha, tem uma apresentação de uma criança que eu vou pedir ao Monsenhor Alex para fazer. Cadê a criancinha que está aqui para ser apresentada? Nós vamos certificar também nossas orações por ela.

Então nós acolhemos Gabriel com muita alegria e esperança e vamos cantar: esta criança será abençoada.

0: Nós acolhemos como comunidade de fé Gabriel, seus pais, certamente já se prepara daqui a pouco para receber o sacramento do batismo, e que a exemplo de Jesus, Gabriel cresça não só em tamanho, vai adquirir uma coisinha, né? Mas também em sabedoria e graça diante de Deus e da comunidade. Bem-vindo, Gabriel.
1: Ainda queremos lembrar também que amanhã, na primeira noite do novenário a São João Batista,

agradecer a Deus o dom da vida de vocês. Isto. Pronto, vamos cantar então os parabéns.

0: Muita saúde e paz para vocês. Deus os abençoe. Pronto, eu deixei por último, mas eu quero dizer ao Padre Elber que é uma sensação diferente chamá-lo de padre, estar comigo, porque ele foi formando um bom tempo comigo no seminário. 6 anos, não é? Então era sempre o seminarista, agora meu irmão no ministério. Que coisa boa. Deus te abençoe e te proteja. Nós vamos rezar uma Ave Maria por nós todos, mas de forma muito especial por Elber, que ele seja o pastor sempre zeloso no início do seu ministério. Ave Maria, cheia de graça, o Senhor é convosco. Bendita sois vós entre as mulheres. Bendito é o fruto do vosso ventre, Jesus. Santa Maria, Mãe de Deus, rogai por nós, pecadores, agora ou na hora de nossa morte. Digo a você também, a Igreja de São Salvador estará de portas abertas. Fazer uma visita faz bem. E a todos vocês, na catedral, todo terceiro domingo, mas ali naquelas igrejas todas, como o bispo, a gente fica celebrando Ceia do Bonfim, Santa Dulce dos Pobres e por aí vai. E rezem muito por mim. O Senhor esteja convosco.
1: Ele está no meio de nós.
0: Deus Todo-Poderoso vos abençoe na sua bondade e infunda em vós a sabedoria da salvação.
1: Amém.
0: Sempre vos alimente com os ensinamentos da fé e vos faça perseverar nas boas obras.
1: Amém.
0: Oriente para ele os vossos passos e vos mostre o caminho da caridade e da paz.
1: Amém.
0: Abençoe-vos o Deus Todo-Poderoso, o Pai, o Filho e o Espírito Santo.
1: Amém.
0: Bom dia para todos, ide em paz, que o Senhor vos acompanhe.
1: Graças a Deus.
2: Voltamos aos nossos estúdios, desejamos a todos um bom dia, um bom domingo e uma boa semana. Foi Luiz Benevides, da Catedral de Senhora Santana. Bom dia.

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Bom dia, amigo ouvinte. Bom dia, amigo ouvinte. Louvado seja nosso Senhor Jesus Cristo, para sempre seja louvado. Está começando o programa com a Mãe Peregrina, aqui através da Rádio Educadora Santana de Caetité. É excepcionalmente hoje na apresentação Zé Mário Teixeira, na sonoplastia o nosso amigo Bruno Gabriel, e assim vamos desejando a você um bom dia onde quer que esteja sintonizado aqui na Educadora Santana no programa com a Mãe Peregrina. Você que acompanhou a Santa Missa agora há pouco, que estava na Santa Missa também, você que acordou agora, neste momento, acompanha a programação, bom dia para você, enfim, você aqui de Caetité, da região, das cidades vizinhas, de toda a área geográfica do território da Diocese de Caetité, bom dia para você também, bom dia para você que nos acompanha pelo aplicativo, enfim, pelas ondas sonoras da 100,7 FM, a todos vocês, aquele bom dia com alegria, vamos lá? Bom dia e bom dia com alegria.

0: Muito bem, irmãos e irmãs, agora nós vamos com o nosso momento de oração, elevar o nosso pensamento a Deus, a nossa súplica, o nosso agradecimento. Em nome do Pai, do Filho e do Espírito Santo. Amém. Pai nosso que estais nos céus, santificado seja vosso nome, venha a nós o vosso reino, seja feita a vossa vontade, assim na terra como no céu. O pão nosso de cada dia nos dai hoje, perdoai as nossas ofensas, assim como nós perdoamos a quem nos tem ofendido, e não nos deixeis cair em tentação, mas livrai-nos do mal. Amém. Ave Maria, cheia de graça, o Senhor é convosco. Bendita sois vós entre as mulheres, e bendito o fruto do vosso ventre, Jesus. Santa Maria, Mãe de Deus, rogai por nós, pecadores, agora e na hora da nossa morte. Amém. Oração da confiança. Confio em teu poder e em tua bondade. Em ti confio com filialidade. Confio cegamente em toda situação, Mãe, no teu filho e na tua proteção. Amém. Este é o programa com a Mãe Peregrina, na Rádio Educadora Santana, FM 100,7.
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Muito bem, esse é o programa com a Mãe Peregrina aqui na Rádio Educadora Santana FM 100,7. Você ouvindo aí a música Maria Imaculada de Deus. Não, é Imaculada Maria de Deus. Troquei a ordem, mas tem um significado, é o mesmo. Então não faz mal, não. Você que nos acompanha, deixa sua mensagem de texto lá no WhatsApp, que no finalzinho vamos mandar um alô especial para você no 99907-1007. Mensagem de texto, coloca só o seu nome, a localidade em que você escuta esse programa, e aí vamos mandar aquele alô especial para você. Se preferir, coloca aí a sua paróquia, a sua comunidade, aí, evidentemente, o seu santo de devoção, porque o programa é religioso, então a gente vincula o endereço à comunidade que a gente frequenta, a paróquia que a gente frequenta, fica mais interessante, dá ênfase à religiosidade. Show de bola. Então, minha gente, o tema do programa de hoje, a devoção ao Imaculado Coração de Maria, um caminho de ternura e amor. Ontem, pela liturgia da Igreja Católica, celebramos aí a memória do Imaculado Coração de Maria, Imaculado Coração da Bem-aventurada Virgem Maria. Na sexta-feira, essas datas, elas são interligadas. Na sexta-feira, celebramos o Sagrado Coração de Jesus, Imaculado Coração de Maria, e o Sagrado Coração de Jesus lá na sexta-feira. Essas datas são interligadas. O Sagrado Coração de Jesus, a solenidade na sexta-feira, que está vinculado à celebração de Corpus Christi, né? Então, são datas móveis, chamadas de datas móveis, porque ela altera de um ano para o outro, porque elas são vinculadas, né? Corpus Christi está vinculado a Pentecostes. Pentecostes está vinculado ao domingo da ressurreição do Senhor, né? Quando celebramos a paixão, morte e ressurreição do Senhor Jesus Cristo, Semana Santa, até Quaresma e por aí vai. Então essas datas, elas são interligadas uma com a outra e varia de um ano para o outro, que nesse ano caiu justamente no dia de Santo Antônio, dia 13, no caso, o Imaculado Coração de Maria, né? A memória do Imaculado Coração de Maria, para ver como é que as coisas são, né? E aí tem essa coincidência, mas no programa passado eu falei um pouquinho dos festejos juninos, destacando aí Santo Antônio. Esse agora eu destaco sobre Imaculado Coração de Maria, e Santo Antônio não vai ficar enciumado, não, pode ficar tranquilo, tá bom? Então é isso, né? O Imaculado Coração de Maria. No caminho da vida, passamos por inúmeras situações que nos desafiam e muitas vezes nos fazem sofrer. São nesses momentos onde sentimos o peso da cruz que buscamos consolo e esperança, para que possamos, então, abraçar a cruz. Jesus nos deu a sua Mãe Santíssima, que nos mostra seu Imaculado Coração. Nele, podemos encontrar a ternura, a força e a bondade de uma mãe que está sempre atenta à escuta e atende às necessidades de seus filhos, especialmente nos momentos difíceis. Maria nos revelou em Fátima que o seu coração imaculado, né? Seu Imaculado Coração está tão configurado e é tão semelhante ao de Jesus que os dois quase se confundem. A liturgia nos mostra essa união, já que a Igreja celebra a festa do Imaculado Coração de Maria no sábado seguinte, a sexta-feira da festa do Sagrado Coração de Jesus. Então não é simplesmente ali só para cumprir o calendário, né? Tem um significado. Então, na sexta, celebra o Coração de Jesus, o Sagrado Coração de Jesus, no sábado, o Imaculado Coração de Maria, unidos, né? Um dia, um outro no outro, para mostrar essa semelhança, essa proximidade, essa junção. Nós estamos chamados a ter um coração como o de Jesus, e Maria nos guia, nos educa nessa tarefa, através das suaves lições que aprendemos do seu Imaculado Coração. Maria nos leva a Jesus. Ela, com sua ação e presença maternal, busca em todo momento que nós sejamos uns para os outros um Cristo, né? Sejamos outros Cristos, não é? São Paulo, se não me engano, é que diz isso, né? Não sou eu que vivo, Cristo quem vive em mim. Então, essa junção, ser tão próximo de Cristo, nós vamos viver
igual Cristo viveu. Aí esse é o caminho da santidade. E a devoção ao Imaculado Coração de Jesus, melhor, Imaculado Coração de Maria, que é a ênfase do programa de hoje. A devoção ao Imaculado Coração de Maria se remonta aos primórdios da história da Igreja e tem suas origens na Sagrada Escritura. Não é invenção não, tá? Tá fundamentado nas Sagradas Escrituras, pois nela encontramos referências ao Coração de Maria. Onde? Evangelho. São Lucas, aí temos lá, podemos acompanhar que ela conservava todas essas palavras, meditando-as no seu coração. Está escrito tanto em Lucas capítulo 2, versículo 19, como também Lucas capítulo 2, do 48 ao 51. Aí tem o ensinamento bíblico lá, narrado por São Lucas, escrito por São Lucas. E tem esse ensinamento, né? Que Maria conservava todas essas palavras, meditando-as no seu coração. Essa bela e profunda devoção, ao longo dos séculos, foi crescendo e ganhando grandes devotos. E aí, destaque lá em 1648, quando conseguiu a aprovação para celebrar a festa do Imaculado Coração de Maria, numa diocese lá da França. 1648. Aí, em 1805, o Papa Pio VII autorizou a celebração da festa em todas as dioceses, congregações religiosas, e em 1855 o Papa Pio IX aprovou a missa e o ofício próprios ao Imaculado Coração de Maria. Já no século XX o Papa Pio XII consagrou a Igreja e toda a humanidade ao Imaculado Coração de Maria. Em 1917, durante a segunda aparição de Nossa Senhora em Fátima, os pastorinhos viram o Imaculado Coração de Maria cercado de espinhos, refletindo a importância da intenção reparadora para apaziguar a ira divina. Deus não estava gostando daquilo que estava acontecendo no mundo naquele momento, né? O povo estava andando pelo caminho errado das guerras, da falta de fé, da profanação, estava rejeitando, né, a Maria como a mãe, né, de todos nós, mãe da Igreja e nossa mãe. E aí, claro, né, esse evento confirmou e deu um novo impulso à devoção dos primeiros sábados. Para praticar essa devoção, os fiéis devem cumprir 4 atos de piedade: confissão, oração do terço, 15 minutos de meditação dos mistérios do rosário e comunhão. Sempre com a intenção de reparar as ofensas contra o Imaculado Coração de Maria. Quantas situações de desprezo à Nossa Senhora. E aí, o que a gente faz? A gente reza, né? E pratica a nossa devoção. Essa prática busca unir os fiéis mais profundamente a Deus, promovendo a oração, os sacramentos e a conversão, levando sempre ao encontro com Deus através de Maria. Então sempre se discute essas coisas. E Maria quem é? Maria é a mãe de Deus, Maria é a nossa mãe, Maria nos leva a Deus, Maria é o caminho para a gente viver essa experiência com Deus. Por isso, na Mãe Peregrina, nós temos a devoção à Mãe Rainha e vencedora 3 vezes admirável de Schoenstatt. As famílias que levam a sua capelinha, que recebem a sua capelinha de Nossa Senhora, a Mãe Rainha e vencedora 3 vezes admirável de Schoenstatt. A mesma Nossa Senhora. Todas as Nossas Senhoras são a mesma Nossa Senhora. Mãe, Rainha, vencedora, 3 vezes admirável de Chance, Nossa Senhora de Fátima, Nossa Senhora Aparecida, são títulos dados à Mãe de Deus e Nossa Mãe. Então, que essa reflexão nos inspire a contemplar e amar o coração de Nossa Santa Mãe, a Mãe Rainha e vencedora 3 vezes admirável de Schoenstatt, que nos ama e que quer que tenhamos um coração
semelhante ao do seu filho Jesus Cristo. Assim seja. Esse é o programa com a Mãe Peregrina aqui na Educadora Santana FM 100,7.

da Educadora FM 100,7, dentro do programa com a Mãe Peregrina, você que mandou mensagem de texto aqui no 99907-1007, mandando alô especial pra você. Bom dia, aqui é Quito dos Morros, manda um alô pra mim, diz que não perde o programa, certo, Quito? Forte abraço, obrigado pelo carinho, pela sintonia, aqui deixou mensagem de áudio, não tem como passar mensagem de áudio por aqui. Mandar um alô especial aqui pra quem? Pra Irani, Irani de Moinho, Santa Luzia, mandando alô especial para o esposo Décio, os filhos, os netos, que são 5, os genros e também a Nora. E finaliza dizendo que manda um alô também para mim e para o Bruno Gabriel, que Nossa Senhora roga a Deus por todos que estavam participando da Santa Missa e agora acompanhando o programa da Mãe Rainha. É o que diz a Irani. Amém, amém, Irani. Ela finaliza que Nossa Senhora cobre vocês com o manto sagrado. Amém, amém. Alôzão especial para a Porfíria. Alô, Porfíria. Forte abraço. Obrigadão aí pela sintonia. Isso mesmo. Ela é sempre alegre e 24 horas ligado aí na Educadora. Então, forte abraço, Porfíria. Também mandar um alô especial para Lucimar, da comunidade de Angico, da Formosa, e diz que o padroeiro lá é São Miguel e o santo de devoção, né? Padroeiro e santo de devoção. Manda um abraço a todos da nossa comunidade. Então, forte abraço aí para a Lucimar e todos aí da comunidade de Angico, da Formosa, e aí a todos que são devotos lá de São Miguel, o padroeiro da comunidade. Tá registrado aí. Mais gente mandando áudio. Ai, Bruno, tá mandando áudio por aqui, ó. Aí não temos como executar o áudio no ar, vincular o áudio no ar aqui no programa da Mãe Rainha. Só lá no programa Domingo Hits com Bruno Gabriel, aí sim, tudo direitinho. Bom dia, Bruno. Bom dia, Zé Mário e ouvintes da família. Bom dia, família. Um abençoado dia para todos nós, com a proteção do Pai, do Filho e do Espírito Santo e da nossa Mãe Santíssima. E aqui diz que a imagem da Mãe Peregrina está na casa da minha mãe. Estou feliz por ela estar aqui. Um abraço para vocês, Bruno, para você e Bruno e todos, né? Quem é que mandou a mensagem? Ah, tá aqui, ó. Mandou a foto. Que legal! A imagem da Mãe Rainha vencedora 3 vezes admirável de Schanstatt. Agora como é que volta? Pronto, voltei. É a Terezinha? Isso? Terezinha? Deixa eu verificar o nome aqui. Terezinha de Jesus. Só não colocou a localidade, mas tá valendo. Gostei muito da mensagem. Boa ideia, viu? Boa ideia essa daqui, ó. Vamos fazer nos próximos programas, incentivar o pessoal também a mandar aí a imagem da Mãe Rainha aqui pra gente registrar na casa de quem está passando no dia de hoje, por exemplo, e nos próximos programas. Viu, Rita? Tá aí, ó, a sugestão. Gostei aqui, viu, Terezinha? Forte abraço. Assim nós vamos construindo o programa todo mundo junto, né? Cada um ajuda um pouquinho. Bom dia, Zé Mário. Ana Benevides, manda um alô aí pra mim. Que Deus abençoe. Botou aqui pra mim, deve ser pra mim o corretor que mudou, né? Bom dia, Zé Mário. Bom dia, Bruno Gabriel. Aqui é Mildinho de Igaporandes, que está na sintonia do programa da Mãe Rainha. E gostaria de mandar um alô para todos do Alto da Varginha. Todo mundo que está na sintonia, forte abraço. Bom dia, Zé Mário. Bom dia, Bruno. Aqui é Neguinho de Lagoa do Mato. Pede um alô para a galera aí de Tanque Novo, Malhada, Maniaçu e Lagoa do Mato. Feliz domingo para todos da rádio. São os desejos aí de Neguinho de Lagoa do Mato. Mais alôs por aqui, mais alô. Bom dia, bom dia, bom dia. A Dalva de Limoeiro diz que está na escuta, registrado aqui a sua participação. Deixa eu mandar um alôzão especial também para a galera massa, gente boa lá da Lagoa de Dentro. Forte abraço. O pessoal lá celebrou o trido e a festa de Santo Antônio, aí celebrar no dia 12,
a missa festiva de Santo Antônio e os dias que antecederam, os três dias que antecederam, o tríduo em louvor a Santo Antônio, que por sinal foi muito bonito, muito bem celebrado, muito bem participado. Parabéns a todos aí da associação lá de Lagoa do Canto. Mando um alusão especial para Jardel. Alô, Jardel! Jardel Bonfim, também sempre acompanha o programa. Forte abraço. Obrigado aí pela sintonia. Também mando um alô especial para Laiane, né? Laiane, Lara, Luci, Lula, Zé de Luci, toda a família lá em Lagoa do Canto, acompanhando a programação. É, Lagoa de Dentro, né? Forte abraço, obrigadão aí pela sintonia. Isso mesmo. As últimas participações por aqui. É, Maria Aparecida, de Lagoa de Baixo, pede para rodar os parabéns para o irmão Antônio Marcos, que completou um ano de vida. Que a bênção da Mãe Rainha cubra ele com o seu manto sagrado. Parabéns, Antônio Marcos, felicidades. Muitos anos de vida, que Nossa Senhora Mãe Rainha e vencedora três vezes admirável de Schanstatt te proteja e te cubra com o seu manto sagrado. Aí, disse aqui, a Mãe Rainha está hoje aqui na minha casa, tô rezando junto. Quem diz? Foi a Rosália do São Vicente. Forte abraço. Gostei dessa ideia, viu? Vamos adotar aqui no programa. Aí tem outras pessoas mandando áudio, aí não temos como atender o áudio. A Porfíria também, Porfíria mandou aqui, olha, a imagem da Mãe Rainha, que beleza, tá na casa dela também, tá certo. Pronto, vamos encerrando o programa que venceu o nosso tempo. Vou dar os parabéns lá para os aniversariantes Bruno Gabriel, aí já coloca aí no final do programa que eu já vou me despedindo por aqui, agradecendo a Deus pelo dom da vida, da saúde e da comunicação, a equipe da rádio aqui pelo apoio especial no programa da Mãe Rainha e também, claro, não menos importante, você, amigo ouvinte, que sempre acompanha esse programa, participa e ajuda a construir esse programa maravilhoso, todo dedicado à Mãe Rainha vencedora, admirável, três vezes admirável de chances, ao Imaculado Coração de Maria. O programa é todo dedicado ao Imaculado Coração de Maria, nossa mãe. Assim seja. Volto em outra oportunidade, minha gente. Continue sintonizado, porque tá chegando Bruno Gabriel com Domingo Hits. Fui! Tchau!

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0: beleza, meu Brasil? Bom dia, Caetité. Bom dia, Bahia. Bom dia, meu Brasil. Bom dia. Estamos ao vivo na Educadora. Avisa todo mundo que eu cheguei, viu? Estamos ao vivo nesse domingão maravilhoso. Bom dia, tudo bem? Como é que você tá?
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0: Presente no seu coração. Bom dia Caetité, bom dia Bahia, bom dia Brasil. Que alegria estar com você. Eu sou Bruno Gabriel, estamos ao vivo na melhor do Brasil nesse domingão maravilhoso.

0: Souza, bom demais estar com você nessa manhã maravilhosa. Bom dia, bom dia. É, obrigado a você que está conectado na nossa educadora. São 9:14, 9:14 aqui na educadora, nesse domingão maravilhoso, 14 de junho de 2026. Um bom domingão para você. Bom dia para você em casa, no trabalho, ouvindo a gente também no som do carro. Obrigado pela carona, viu? Bom dia também aos internautas ligados através do www.educadorasantana.com.br ou pelos aplicativos Educadora Santana e Rádios Net. Bom dia, Domingo Hits no ar, através da ZYV560, Educadora FM, presente em nossos corações.
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9:15 na nossa educadora, e nós começamos o nosso programa agradecendo a todos os nossos apoiadores, os patrocinadores aí do nosso programa. Obrigado, obrigado a todos os apoiadores, aqueles que fazem com que o nosso programa aconteça. 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E ainda, deixa eu mandar um grande abraço para meu amigo Zé, lá do Espetinho do Zé do Sacolão, e também Açougue JL, na Praça da Barroquinha, né? Grande abraço, viu, Zé? Tá lá curtindo a gente, ouvindo a nossa educadora.

muito bom dia pra você que tá acordando agora. Olha a hora, olha a hora. 9:17, 9:17, bom dia pra você que tá tomando café, aquele café com requeijão, beleza, né? O café com aquele chimango, chimango já da fogueira de Santo Antônio, pois é, bom dia pra você que

0: Brasil, Mastruz com Leite, Simpatia de São João, também Edgar Mão Branca, Prenúncio de São João, Canários do Reino, também na nossa programação.
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0: Presente no seu coração, como é que você tá? Tudo bem? Vamos juntos hoje ao vivo, minha gente, somente até às 11 da manhã, né? O programa de hoje vai terminar um pouco mais cedo, às 11 da manhã, tá bom? Na próxima edição a gente continua aí com o horário normal, mas hoje será mais cedo, né? Vamos finalizar o programa um pouco mais cedo, às 11 da manhã. 9 horas e 30 minutos agora na nossa educadora.
2: Desse tamanho, deixa uma baixinha, ó. Vai? Ai, eu avisei.
1: Bom dia!
3: É a história do meu amigo cowboy.
0: Deixa eu mandar um grande abraço para todo mundo acompanhando e a gente vai mandando alô pro povão ligado aqui na nossa educadora. São muitas pessoas conectadas aqui. Um abraço para Terezinha lá do bairro Santo Antônio, tá ligada com a gente também. Quinto lá em Morros, Bruno pede, toca aí Cigano Casa Nova e manda um alô para Zezinho do Santo Antônio do Tamboril. Valeu, Quinto! Aí em Morros, tá nos ouvindo, curtindo a gente. Que beleza. Também um abraço pra Guina, Eduarda e Vanúzia, lá de Gaporã. O pessoal tá lá curtindo a educadora, tá top demais. Valeu, Guina, Eduarda, Vanúzia, todo mundo aí de Gaporã curtindo a nossa educadora. Um abraço pra vocês aí. Quem mais tá aqui acompanhando? Bom dia. Alô, alô. Quem é que tá acompanhando aí a nossa educadora nessa manhã especial, nesse domingão? Alô, alô, bom dia.
4: Bom dia, Bruno Gabriel. Estou na escuta. Aqui é Lourdes Guanambi. Gostaria de ouvir uma música do seu programa com Paula Fernando, A Linha do Tempo. Ofereço para João Lagoano, que está na escuta. O volume está no 12. Está escutando longe, viu? Um abraço, Bruno. Deus abençoe seu dia.
0: Aquele abraço pra você também, viu, Louro? Abraço pro povo de Guanambi aí acompanhando a nossa programação, viu? Tamo junto. Quem mais tá por aqui acompanhando é o Carinho do Povo. Alô, bom dia.
5: Bom dia, Bruno Gabriel. Tudo bem? Aqui é Maria de Biaço C. Quero que você passe uma música pra mim de Rodrigo Silva. Ofereço pro meu marido, ofereço pra minha filha Marta, meu filho Marcelo, minha outra filha, Marilza, e para Nora Silvanilde, para o genro Lucas e Rafael. Eu ofereço meus netos, João Luca, Davi Luca, Pedro Lucas, Rian, Enzo e Felipe. E pra você, pra você, pra Sueli, lá no algodão. E pra quem gostar da música, tenha um bom dia.
0: Valeu, Maria! Bom dia pra você também, viu, Maria? Abraço pra família, pra todo esse povo maravilhoso aí, viu? Que tá aí ligado na nossa educadora.
6: Bom dia, Bruno. Quero que você roda a música aí pra mim, de Minha Vaqueira. Quero fazer pra tu tiver na escuta e na sintonia e gostar da música. Um excelente domingo pra nós todos aí. Deus no comando sempre. Fica com Deus e com ele eu fico também. Roda os parabéns pra todo aniversariante. Um abençoado.
0: Pra você também.
6: Domingão pra nós todos.
0: Bom
6: aí,
0: domingo.
6: Deus no comando sempre.
0: Amém, amém. Um abraço pra você, viu? Valeu, valeu. Um ótimo dia pra todo mundo aí.
7: Oi, Bruno. Bom dia.
0: Bom dia.
7: Fazenda Pirajá, Bruno.
0: E aí, Bia?
7: Maravilhoso programa.

0: pra minha irmã Anice no Baixão, marido Gil, pra Regina, Nadir, Leni, Kelly. E também quero oferecer pra minha... Quero oferecer também pra Bia de Tesouro no Baixão. Quero oferecer pra minha irmã Vodenice no Baixo Salvatório, com o marido Léo. Quero oferecer pra minha amiga Cida. Quero oferecer também pra... Aí na passagem. Quero oferecer pra minha amiga Luzia. E quero oferecer pra você também, viu, Bruno? Bruno, passa minha música aí, Bruno. Tô aqui dando passinha na casa. Tô te escutando seu programa. Não perdo, viu, Bruno? Seu programa é maravilhoso. Gosto muito.
1: Valeu, Bia!
0: Programa.
1: Obrigado, Bia.
0: E um alôzinho também pra Dona Forquilha, viu, Bruno? Que ela lembra de mim, né? Pra Bia aqui no Pirajá. Ela lembra de todas as amigas dela. E dá um alôzinho pra Dona Forquilha também, viu? Tchau, Bruno. Tenha um bom dia, meu amigo. Fica com Deus. Até domingo.
1: Amém.
0: Se Deus quiser.
1: Até. Um abraço, Bia. Abraço pro povo aí no Pirajá, viu, Bia?
2: Bom dia, Bruno Gabriel. Aqui é Elma, de Malhada de Baixo. Gostaria de ouvir Casa Triste com Rodrigo Silva e Chicote de Luxo. Ofereço pra Dona Chico, seu Zena tá boa, Cida e sua esposa na Lacraia, Isabel no Pau Ferro Juazeiro e Fininha e seu esposo no Pau Ferro Juazeiro. E para Vintém, Araçá e Umbuzeiro. E todo o pessoal da região. E para os meus pais na rua Padre Antônio Vieira. Tô ligadinha, Bruno.
1: Que beleza, um abraço, minha amiga. Eu fico muito feliz, né? Que bom que você tá nos ouvindo aí. Mas, gente, bom dia, meu amigo Bruno Gabriel, aqui é Fernanda da Passagem do Limoeiro. Quero que você toque a música Única com Neto Brito. Quero mandar para você, para todo mundo da Rádio Educadora, para minha mãe, a Consuelo. Tenha um bom dia. Valeu, viu, Fernanda? Abraço a todos aí em Passagem do Limoeiro, na escuta da Educadora, nessa manhã maravilhosa, domingão, né? Especial. Quem mais está aqui? Um abraço também para o Luiz, lá no Ovídio Teixeira. Ele manda um alô para sua mãe Almira, para a Gelinda em Contendas e para todo mundo aí da Compecicle, né? Um abraço para vocês, obrigado por essa grande audiência na Educadora. Também um abraço pro Binho de Ena, lá na Fazenda Umbuzeiro, tá? Acompanhando a gente, um abraço aos ouvintes aí na Fazenda Umbuzeiro, obrigado por essa super audiência aí, viu? Todo mundo tá conectado, ligado aqui na Educadora Santana de Caetité, né? É o carinho do nosso povão nessa manhã especial, domingão maravilhoso.
3: Ô, Bruno, passa uma música pra mim, Bruno. De Sandro Luz, sou Valdivinha de Bitira.
1: Um abraço, Valdivina.
3: Tá ok?
1: Valeu, Valdivina. E de Bitira, tá lá ligada com a gente. Ô, coisa boa. Um abraço pra você, minha amiga.
4: Ô, Bruno Gabriel. Bom dia, meu parceiro. Aqui é Marcelão, de Guajaru. Deixa eu te falar aqui. Queria ouvir uma música aí com trio Parada Dura. Alguém viu ela por aí? Ofereço pra todos os ouvintes e pra quem gostar da música, beleza?
1: Um abraço, Marcelão, aí de Guajeru, acompanhando a gente, que beleza.
5: Oi, meu amigo Bruno Gabriel, bom dia, Bruno.
1: E aí, Irani,
5: bom
1: como é que
5: dia.
1: Vai, minha amiga?
5: Esse bom dia tão especial de domingo, maravilhoso.
1: Coisa boa.
5: Sol. Dá um alô pro meu esposo Décio, meus três filhos, meus cinco netos.
1: Opa.
5: Meus dois gêmeos, minha nora, e pra você que é maravilhoso com a sua esposa, Gislane. E passa a música de Rodrigo Silva, Meu Cavalo Sabe. Tô aqui na espera, na escuta. Rádio FM presente no nosso coração. Um bom dia, Bruno. Deus que te proteja.
1: Amém.
5: Se não faltou,
1: amém.
5: Eu quero dar um alô para o velho Dionísio, Paulão da rádio.
1: Um abraço para vocês aí, viu? Valeu, Irani, de Moinho, Santa Luzia. Tá lá acompanhando a gente, terminando de cozinhar o frango, né? Um abraço pra senhora, viu? Quem mais tá aqui? Bom dia, Bruno Gabriel, tudo bem? Aqui é Eni. Manda parabéns aí pra meu irmão Hélio, que tá fazendo aniversário hoje. Eu desejo a ele tudo de melhor nesse mundo. E toca aí, Diego e Vitor Hugo, sinal da oração. Obrigado por me atender. Valeu, viu, Eni? Parabéns aí para o Hélio. Felicidades, viu, Hélio? Muitos anos de vida. A sua irmã, a Eni, desejando pra você aí, mais uma, desejando pra você um feliz aniversário. Parabéns!
6: Parabéns! Parabéns! Parabéns pra você!
7: Eu mandei
6: pra Zé Humano, só não sei se ele falou. Ai, minha mãe querida, tá
1: um
6: mais
1: abraço, eu. Um abraço pra você, viu, dona Porfíria? Um abraço, dona Porfíria, tá lá ligada com a gente. Zé Humano falou sim, ele mandou um alusão aí pra senhora, viu? Obrigado por essa grande audiência aqui na nossa educadora FM, viu? Que Deus abençoe. 9:39, o povão tá conectado na nossa educadora e a gente manda mais abraço. Vamos juntos hoje até 11 horas, se Deus nos permitir, aqui através da educadora Santana de Caetité. Valeu, valeu!

0: Que delícia. Valeu demais.
1: Irmão.
0: Obrigado pelo convite. Que Deus abençoe ainda mais sua vida. Você é um cara.
1: Que isso, obrigado, viu?
0: 100%.
1: Ter você no meu DVD, meu irmão. Prazer muito grande,
0: viu? Tamo junto, igualmente.
1: Todo sucesso,
0: vamos sucesso, um Guilherme. Valeu, moçada.
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7: Muito bem, meu Brasil, nós estamos ao vivo na Educadora de volta nessa nessa manhã especial, né? Manhã especial de domingo, hoje dia 14 de junho.
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7: Presente no seu coração. Deixa eu mandar um grande abraço aí para todo mundo lá da Ana Modas, que está nos ouvindo, né? Um abraço a todo mundo da Ana Modas, que faz a nossa super audiência. Ontem eu passei por lá e o pessoal diz que ouve sempre a nossa programação. Grande abraço. Obrigado por essa audiência maravilhosa, né? Valeu mesmo. Um abraço a vocês aí da Ana Modas aqui em Caetité. Agora 10:16. Vamos lá, mandando abraço para os nossos ouvintes. 999-07-1007. Também muitas participações em nosso zap. Lembrando que hoje o programa termina mais cedo. Vamos somente até às 11 da manhã. Alô, bom dia. Alô, quem fala? Alô, Dainha. Tá conectada com a gente, né, Dainha?
9: Olá, Bruno, bom dia, sou Dainha. De novo. Ô, Bruno, bom dia. Peço para você passar uma música, Minha Mãe, Minha Heroína. Eu esqueci o nome do cantor. Ofereço para minha mãe Elia, em Caetité, toda a minha família, em Caetité, sua família, todos vocês da rádio, se vocês gostarem. Mas passa mesmo, estou te ouvindo. Domingo.
7: Um abraço, Dainha. Valeu, minha amiga. Bom dia pra você também. Obrigado por essa grande audiência.
10: Oi, Bruno Gabriel. Bom dia, Bruno. Tudo bem? Sou André, aqui do Zequinha Brejinho, participando do seu programa Domingo Hits. Viu? Gostaria de ouvir uma música aí, Chicote de Luz. Toca pra nós escutar, Bruno. Viu? Ofereço para todos os ouvintes da Rádio Educadora, presente nos nossos corações, da Educadora FM. Bom dia, Bruno. Muita paz, muita saúde pra você. Todos
7: pra você também.
10: Semana de trabalho, viu? Abençoar, cheio do Espírito Santo pra você, bom.
7: Amém. Fica com Deus. Amém, fica com Deus também, viu, minha amiga? Um abraço pra família toda aí nos acompanhando nessa manhã de domingo.
11: Pelo escutar.
7: Alô.
11: Bom dia, Bruno, aqui é Reinaldo Tabera, tudo bom?

0: Se possível, você toca aí uma música pra mim, do Pinica e Eu, com Sandy Santiago. E ofereço para todos que gostarem da música e para você, Bruno, que é um ótimo locutor.
1: Valeu, minha amiga, que bom que você tá nos ouvindo, né? Obrigado pela audiência, pela companhia, viu? Quem mais? É o carinho do nosso povo.
2: Olá, Bruno Gabriel, bom dia, sou Maria Helena aqui de Passagem da Onça. Bruno, se for possível, eu queria ouvir uma música com o Thiago Jonathan. Aí a escolha da produção. Eu ofereço aqui meu esposo Zé Carlos, meu filho Robson, e para todos os meus irmãos em Lagoa do Sebastião, e para quem gostar da música, e para você, Bruno. Bom dia e muito
1: valeu, eu que agradeço você pela audiência, pela companhia, viu? Todo mundo aí acompanhando a nossa educadora nessa manhã especial, né? Na região toda ligada.
3: Bom dia, Bruno Gabriel. Aqui quem está falando é Neguinho da Lagoa do Mato. Gostaria que você rodasse um almoço com de gamão branco, caçar uma coisinha para comer. Gostaria de oferecer para todos que estiverem na escuta do programa. Gostaria de mandar um bom dia para toda a galera de Tanque Novo. Meu amigo Manuel da Ambulância, de Maiadas, Contendas, Lagoinha da Cobra, e para Dona Lulu, lá no Elefante.
1: Coisa valeu, boa. Bruno.
3: Bom dia,
1: valeu.
3: Bom domingo.
1: Valeu, Neguinho. Bom domingo para você também, viu, Neguinho? Um abraço para todo mundo aí.
4: Bom dia, Bruno. Sou Cida da Felícia. Quero mandar alô para minha cunhada Regina, meu irmão Ribeiro, para meus filhos Maria Isabel, Lucas, Lázaro e meus netos Isadora, Isabela, João Lucas e Alia, e para todos que estão no programa, principalmente para você. Quero ouvir um forró com Guilherme Silva.
1: Beleza, um abraço para você, para todo mundo aí acompanhando, todo mundo na Felícia. Quem mais? Bom dia, Bruno. Tô aqui acompanhando o programa e cozinhando aquele frango caipira, aguardando os filhos para almoçar. Mande um abraço para meus filhos Vitor e Marcelo. Ô, beleza, né? A Lúcia lá na região de Furados, fazendo Furados, município de Jacaraci, nos acompanhando. Tá lá, né, cozinhando um franguinho caipira aí no fogão a lenha. Ô, beleza. Um abraço para você, Lúcia.
5: Bom dia, Bruno. Que é isso de Boa Vista, município do Rio. Ô, Bruno, me passa uma música aí de Rodrigo Silva e um forrozinho. Quero oferecer para minhas filhas, para todos aqui de Boa Vista, meus vizinhos e amigos. Peço para minhas irmãs, Diana e Eva, Moreira Esté. Para a Bia, minha irmã que mora em Pintado, para meu cunhado Branco, a sogra dela, Dona Hilda, e todos vocês da rádio. Bom dia, um abraço.
1: Um abraço para você também, viu, minha amiga? Todo mundo em Boa Vista aí nos acompanhando. Bom dia para Quito, lá em Morros. Tá acompanhando a gente, né, Quito? Pedindo Cigano Casanova. Um abraço, Quito, para você.
6: Bom dia.
1: Ô,
6: muito
1: Judite.
6: Calor aí, não tá, Bruno?
1: É o calorão, né, Judite? Faz
6: bom
1: parte.
6: Bom dia para nós. Dá um alô pra nós no Moreira aqui, Bruno.
1: Abraço pra todo mundo aí no Moreira.
6: Bota aquela música, dá uma coisinha pra comer.
1: Beleza.
6: Um abraço, Bruno. Fica com Deus.
1: Amém, amém. Um abraço, Judite, pra você, pro Tonton, todo mundo aí no Moreira nos acompanhando. Também, quem mais? Oh, bom dia, Bruno, aqui é o Fagner. Estou ouvindo vocês aí de São Paulo, Campinas, e quero mandar um abraço para meus amigos e familiares na comunidade Lagoa do Félix Pereira, para meus amigos da comunidade da Chapada, e toca aí Edgar Mão Branca. Beleza, vou mandar agora, viu? Um abraço para você, viu, Fagner? Acompanhando a gente lá em Campinas, São Paulo. Valeu, Fagner. Aquele abraço para vocês aí em Campinas, São Paulo. Pessoal, na escuta através do aplicativo. Também um abraço pro Magal, o Sidney, todo mundo lá na Postema, região de Caculé, também acompanhando a gente. Obrigado pelo carinho de vocês aí. Bom dia também para Cida, lá no bairro Ovídio Teixeira. Ela pede Val Silva, mandando para sua mãe Mariquinha, de Lagoa dos Macacos, município de Ibitira. E ela manda um abraço também para suas cunhadas, Vanete e Neinha. Tá certo. Um abraço, Cida, para vocês aí no bairro Ovídio Teixeira. Obrigado, viu, Silva? Cida, por essa grande audiência aqui na nossa Educadora Santana, nessa manhã especial, nesse domingão especial. Muito bem, meu Brasil, 10:23. Obrigado a você que está curtindo a nossa educadora. Muito bom dia. Não, não.

0: Meu Brasil, ao vivo na nossa educadora Sandra Santiago, Penica eu. Olha só, gente, 10h44, hoje o nosso programa termina mais cedo, vamos juntos somente até 11 da manhã, né? Vamos mandando aqui os últimos alôs do programa de hoje, já são 10h45, a gente vai mandando abraço para todo mundo conectado na nossa educadora, lembrando que eu vou atendendo aqui as participações e as músicas serão tocadas no final do programa. Quem tá com a gente? Alô?
1: Ô, Bruno, bom dia para todos vocês aí da rádio. Tô aqui na escuta da rádio.
0: Que beleza! E... tudo bom, minha amiga?
1: Santana,
0: como é que vai?
1: Santana FM de Caetité. Ô, Bruno, passa a música de Gamão Branca, uma caçando uma coisinha para comer, viu? Você olha aí, viu? Um bom dia para todos. Um abraço pra você, a esposa, a neném, todo mundo aí, viu? E todos da rádio. Nós não perdemos um capítulo dessa, de nada que passa aí. Já amanhece o dia, o rádio ligado, viu? Um abraço, fique com Deus e Deus
0: abençoe. Amém,
1: abençoe.
0: Amém, fica com Deus também. Um abraço, viu, minha amiga? Valeu, um abraço pra Carmen e pra Fátima, lá na Praça do Rebentão, em Ibiaçucê.
2: Aquela dali dos mãos, se possível, você rodar os parabéns para minha sogra Gisolete, que hoje está aniversariando. Desejo a ela tudo de bom e que seja uma pessoa muito especial. E passa uma música bem bonita para ela. Tenha um bom dia, fica com Deus.
0: Beleza, parabéns aí para sua sogra.
1: Bruno, bom dia, Bruno. Ô, Bruno, passa uma música aí pra mim. Com Amado Batista, Folha Seca. Ofereço para Aline, Hélio, Miguel, comadre Lé, pra Nina, Carmerino, Joaquina e pra todos que gostaram da música. Bom dia, Bruno.
0: Bom feliz dia, domingo. Pra você
1: Bruno,
0: também.
1: Ofereço pra Profília também, Bruno.
0: Beleza. Um abraço, Anise. Abraço pra todo mundo aí.
3: Oi, Bruno, Gabriel. Bom dia, meu amigo. Tudo bem? Mais um domingo maravilhoso pra nós. Eu gostaria que você mandasse essa música pra mim aí de Cristiano Neves, Carta no Quintal, viu, Bruno? Me fala Marco Antônio de Maniaçu, bonito aqui.
0: Um abraço, Marco Antônio.
3: O programa é maravilhoso, é o melhor que tem, viu? Tô na escuta aqui, ouvindo a música aí. Passa pra mim, por gentileza aí, um bom dia. Tudo de bom pra você aí.
0: Tudo de bom pra você também. Obrigado, meu amigo. Tudo de bom, que Deus abençoe. Alô?
4: Oi, bom dia, Bruno Gabriel. Meu nome é Angelinda. Quero mandar um alô pra comunidade Contendas, para minha filha Angélia, meu filho Silvando, meu filho Sidneto, minha nora Lani, meu genro Eril, também para meu querido esposo José Luiz, aqui de Caetité.
0: Beleza, um abraço pra você também, viu, minha amiga? A região toda conectada na nossa educadora. Bom dia, Bruno, manda uma música com os filhos de Goiás, Mandamentos de Jesus. Eu sou Jorge Souza de Caculé, tô ligado. Valeu, Jorge, um abraço pro povo aí acompanhando a gente no Mulungu de Jaco, a região toda aí de rádio ligado, ouvindo a educadora Santana de Caetité. Beleza, viu? Eu vou mandar no finalzinho do programa, você pode aguardar aí, que assim que o programa terminar, a sua música vai tocar, viu?
5: Oi, Bruno, passa a música pra mim de Graus Favorito, Dó de Mim, com Guilherme Silva. E eu ofereço pra meus filhos, Genro Nora Neto, e toda a minha amiga geral, Bino Pirajá. Essa música também eu ofereço pra Lília e Bárbara, em família lá em Campina. E pra todas e todas as minhas amigas em geral.
0: Beleza! Beleza.
5: Vida, Jasmira e todos e todas.
0: Um abraço,
5: fica
0: Bia.
5: Com Deus, um bom dia.
0: Bia Zor, lá do Baixão de Santa Luzia. Alô? Abraço pro povo aí de Bitira. Tá todo mundo de Bitira acompanhando, né? A Luciene, lá de Lagoa dos Pires, região de Bitira, tá lá conectada com a gente. Um abraço pra você. Também um alô pra Ana Paula da Engazeira. Ela manda aí quer pedir uma música do Teixeirinha, né? Teixeira. Quero mandar pra todo mundo na escuta do programa, viu, Bruno Gabriel? Beleza. Um abraço pra você, viu, Ana Paula? Obrigado, que Deus abençoe. É, abraço pro Reinaldo também, tá lá acompanhando a gente. Ô, Reinaldo, um abraço, Reinaldo. Obrigado bom pelo dia, carinho. Bom.
6: Tudo bem com você? Conosco tudo bem, graças a Deus. Eu tô te ligando para pedir uma música para meu neto, que eu amo, Arthur. E a música, eu quero aquela Filho, Deus que te proteja. E para todos os amigos e amigas que estiver na escuta do programa. Se for preciso, você tocar essa. Se não for, outra qualquer. Tchau, um abraço, tudo de bom.
0: Um abraço para você também, viu, minha amiga Tereza, né? A Tereza lá do Olho d'Água de Juvenal, mandando os parabéns pro seu neto, Arthur. Alô, Arthur, parabéns, meu amiguinho.
7: Olá, Bruno Gabriel, bom dia. Quem é que tá falando da Cachoeirinha? Manda alôzão aqui pra mim na Cachoeirinha. A Red pra todos os ouvintes aqui da Cachoeirinha. Manda alôzão pra Quito dos Morros. Um alô pra Dete Motoca lá na Cerâmica. Dete Doidão. Tamo na escuta do programa aí.
0: Coisa boa.
7: Manda um alôzão pra todo mundo aqui na Cachoeirinha.
0: Um abraço pro povo. Abraço pro povo da Cachoeirinha nos acompanhando aí. Todo mundo na Cachoeirinha.
8: Oi, Bruno. Bom dia. É Valcia aqui em Pontar. Gostaria de ouvir uma música com Chicote de Luxo, pode ser qualquer uma. É, oferecer para meus familiares aqui em Pau d'Arco, para todos da minha comunidade de Angico da Formosa, e para todos que estiverem na escuta do programa. Oferecer para todos que gostarem da música. Valeu, Bruno. Tenha um bom dia. Bom domingo para você, Bruno.
0: Beleza, um abraço pra você, viu? Eu mando já já, com muito prazer. Abraço pra todo esse povão maravilhoso aí nos acompanhando. É a região toda ligada na Educadora Santana. 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Um abraço pro Hugo, né? 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Quem mais está por aqui é o carinho do nosso povo. O povo tá ligado, tá conectado, é gente, é muita gente.
9: Oi, Bruno, Gabriel, bom
0: Opa!
9: Dia. Tudo bom?
0: E aí, tudo bom?
9: É, gostaria de ouvir uma música com Amado Batista, Folha Seca.
0: Beleza, já tá aqui na ponta da agulha.
9: Só pra curtir, viu, Bruno? Tá falando a Joana, rapaz. Aí sempre dá meu alôzinho, viu? Um alôzinho pra dona Porfira também na paz, que ela gosta muito, tá bom? E todo o pessoal da paz, tá bom, Bruno?
0: Um abraço, minha amiga.
9: Bom dia.
0: Abraço pra família toda.
10: Bom dia, Bruno, tudo bem? Gostaria, se possível, gostaria de ouvir a música com Zé Tapelli Teodoro, Tropas e Boiadas. Se não for, se não puder tocar, não tem problema.
0: Um abraço pra você, viu, Inês? Inês Rocha. Tá acompanhando a gente também, né, Inês? Um abraço pra família toda aí.
11: Bom dia, Bruno.
0: Opa!
11: Manda um alô aqui pra nós, um sítio Bagaço Grosso.
0: Opa!
11: Aqui é o Netinho que tá falando.
0: Ô, Netinho.
11: Eu quero que você me mande uma música. Belisca eu. E aperta eu. Bruno. Vem passar o sujo aqui, mas nós, meu eleitor, só tá um sol.
0: Opa, aí sim, obrigado pelo convite. Tá chegando São João, né? Beleza, um abraço pra você, muito obrigado pelo convite, viu, Netinho? Um abraço pro povo aí no sítio Bagaço Grosso, obrigado pela audiência aí. Vou tocar a música no finalzinho, viu? No finalzinho do programa. Quando terminar, você espera aí que eu vou deixar aqui programado, viu? Pra tocar. Um abraço também pro Nilton Mototáxi, no bairro Brasília, em Guanambi. Tá pedindo Fátima Leão agora. Beleza, vou procurar, viu, Nilton?
12: Oi, Bruno, bom dia, tudo bem? Sou Sônia do bairro Rancho Alegre. Bruno, toca aí pra minha amada Batista, Aqueles Olhos Verdes. Só pra curtir, tá, Bruno? Obrigada e um bom dia.
0: Beleza, também vai ser tocada no finalzinho, viu? Eu vou deixar aqui, tô deixando já no jeito aqui pra tocar, viu? Pode aguardar aí quando o programa acabar. Quem mais tá aqui?
13: Bom dia, Bruno Gabriela, aqui é Gislaine de Morros. Eu quero que você rode os parabéns pra mim, que eu tô completando mais um ano de vida hoje.
0: Ô, beleza.
13: E roda a música de Aline Bar pra mim, qualquer uma.
0: Tá certo, um abraço, viu, dona Gislaine, lá de Morros. Parabéns pra senhora, muitos anos de vida, muita saúde, que Deus abençoe, viu, minha amiga? Vou mandar a música da Aline Barros aí pra senhora, viu? No finalzinho do programa, a música vai tocar, uma música muito bonita, por sinal, chamada Ressuscita-me, viu? No finalzinho do programa, a senhora pode esperar aí que vai tocar, tá bom? Um abraço pra todo o povão aí em Morros, nos acompanhando nessa manhã de domingo.
14: Bom dia, Bruno.
0: Opa! Tá boa?
14: Gostaria de ouvir uma música com Guilherme Silva. Eu oferece para minha mãe Diva, Rômulo.

0: Bom dia, um abraço pra senhora. Obrigado, minha amiga, pelo carinho, pela audiência em nosso programa por aqui. A região toda conectada na melhor do Brasil, na Educadora Santana de Caetité.
1: Segredo Silva, TBT de Barra. Tem que respeitar. Mais ou menos assim, ó.
0: Quem mais tá aqui? A Bianca, lá do Ovídio Teixeira. Bruno, toca Meu Cavalo Sabe aí para minhas tias e minha avó, meu vô também. Valeu, Bianca. Aí no Ovídio Teixeira, um abraço, Bianca. Abraço pra família.
2: Alô, Bruno, aqui é Dema Teixeira do TikTok. Gostaria de pedir a música com o Roberto, aquela música Oi, e ofereço pra nega lá de Campinas, Santa Luzia, acaba gente boa, e pra Jorge do Sabor da Carne, pra Jô, pra Edilson dos Playboy, a turma dos Playboyzeira, todos os seguidores de Dema Teixeira do TikTok e as Playboyzeiras, e aquele abraço de um domingão, feliz um dia de domingo para todos, para você da rádio, Bruno.
0: Valeu, Dema.
2: Valeu, Bruno, Dema Teixeira.
0: Opa, valeu, gente boa. Opa, o som tá no último volume lá, ó. Alô, quem é que tá falando? Quem foi que mandou mensagem? Ai, meu Deus, um abraço, Janice. Janice tá lá com o rádio no último volume, né? É, tava tocando a música Pinica Eu, ela tava lá dançando com o rodo, com a vassoura lá. Cuidado pra não cair aí, viu, minha amiga? Cuidado, viu? Cuidado, pra encanar osso tá caro.
1: Não é que eu não te queira bem.
0: Quem mais tá aqui? 10h59, já no final do programa, Bruno Gabriel, tô aqui na escuta, bom demais, viu, Bruno? Um abraço, a Nobre, é isso? Tá acompanhando a gente, ligada aqui na nossa educadora. Quem mais?
3: Bom dia, Bruno. Tudo bem com você, Bruno? Eu tô bem, eu sou Pedro. Bruno quer te pedir uma música com os Gargantas de Ouro, Seu Brinco Caiu. Três para minha filha Fabiana Vaqueira, meu genro, para meus netos, minha mãe, e para você e família, viu, Bruno? E foi também para Tadeu e Baiana. Tá bom. Um ótimo domingo abençoado por Deus.
0: Beleza,
3: tá,
0: a gente manda.
3: Programa, viu?
0: Um abraço, todos. Preta.
3: Tá bom. Tchau, Bruno.
0: Fica com Deus, Preta. Um abraço pra família.
4: Ô, bom dia. Tudo bem? Comigo também, tudo beleza. Com você, passa uma luzona pra nós aí. Sebastião, comunidade da Vaca.
0: Um abraço, Sebastião, no Riacho da Vaca. Que Deus abençoe.
5: Bom dia, Bruno Gabriel. Aqui é Maria do Carmo. Tô falando, Bruno, aqui da Fazenda Mucambo. Ô, Bruno, passa uma música aí com o Robério, Ana Maria. Ofereça, Bruno, para todas as famílias, amigos e ouvinte da Raida. Para você, Bruno, tenha um excelente domingo.
0: Um abraço para você. Vou mandar Robério e seus teclados, as Três Marias, viu? Já tá aqui programado, vai tocar no final do programa. Um abraço para Newton da Cachoeirinha, também tá acompanhando a gente. Um abraço para Valdir Souza da Cerquinha também, mandando um alô para todo mundo na Cerquinha. Um alô para Dionísio em Igaporã, na escuta da programação, pedindo música do Muriel. Valeu, Dionísio, aí de Igaporã. Um alô também para Vera, lá no Ovídio Teixeira, pedindo Amado Batista, Borboleta Azul, né? Mandando para todos os nossos ouvintes. Um abraço, Vera, no Ovídio Teixeira, também tá conectada com a gente.
6: Bom dia, Bruno Gabriel. Toca uma musiquinha pra nós aí, desde Gama Branca, aquela da melancia. Manda pra nós aí, aqui na comunidade de Aguinha.
0: Coisa boa. Um abraço a todo o povo aí, viu? Na Aguinha, tá acompanhando a gente, curtindo o som da educadora. Valeu, Del. Um abraço, Del. E aí, meu amigo Marcelão, lá de Guajeru, também tá pedindo pra passar o áudio dele. Ô, meu amigo, eu já passei, mas vamos repetir aí de novo, rapidinho.
7: Ô, Bruno Gabriel, bom dia, meu parceiro. Aqui é Marcelão, de Guajeru. Deixa eu te falar aqui, queria ouvir uma música aí com trio Parada Dura. Alguém viu ela por aí? Ofereço para todos os ouvintes e para quem gostar da música, beleza?
0: Beleza, vou mandar uma outra do trio Parada Dura, que essa aí que você pediu não tem não, viu? Mas eu vou mandar uma outra para você, pode deixar. Um abraço, Marcelão, lá de Guajeru, acompanhando a gente.
8: Passa a música para nós de vaquejadinho, Bruno. Tio Rico, aqui Madalana. Vai aqui assando as carninhas. Quase minha mãe, sociólogo. Meu pai, sociólogo. Minha mãe, Dona Benedita, aqui do Amarão. Os pessoal do Amarão aqui. E todo mundo município aí. Beijinho, Taboa, Serra, Anguá, Boa Vista, Campinas, todo mundo aí, pra eles aí. Cachoeirinha, seu tio Chico. Valeu, Bruno. Passa uma música pra nós, daqui do Amaral, tá escutando seu programa é mini.
0: Valeu, gente, boa. Um abraço pra você, viu, Antônio Marcos, o Churico. Tá acompanhando a gente aí, gente boa demais, né?
9: Bom dia, Bruno. Bom dia, Edgar de Guerreiro. Eu queria ouvir a música de Edgar Branca, casar com a gente pra comer, viu? Beijo a todos os meus amigos.
0: Beleza. Um abraço, Edgar, aí de Guajeru, vai tocar agora, viu, Edgar? Um abraço pra você. Também um abraço pra Nilvânia Teixeira, tá ligada com a gente, acompanhando o nosso programa nessa manhã maravilhosa de domingo. Minha gente, e assim vamos terminando o programa, como eu disse, hoje o programa terminando um pouquinho mais cedo, mas eu volto, se Deus quiser, no próximo sábado, às 14h, no nosso Sabadou, na 100,7, viu? Obrigado pela audiência, na sequência você vai ouvir as canções que o povo pediu, já deixei programado aqui 1 hora de música, só atendendo o povo que pediu, tá bom? E assim, a gente volta, se Deus quiser, no próximo sábado. Espero você às 14h aqui na Educadora, sábado que vem, viu, gente? 14h com o nosso Sabadou na 100,7, se Deus quiser. Obrigado pela audiência, pela participação, pelo carinho, pela sua atenção. Obrigado aos nossos patrocinadores pelo apoio, pela confiança. Obrigado, meu Senhor Jesus Cristo, por mais um programa. Que essa semana seja maravilhosa. Boa semana para todo mundo, repleta de saúde, de alegria e de realizações para todos nós e muita saúde. Amém. Tchau, tchau, Brasil. Bom domingo. Até o próximo sábado, se Deus quiser. Tchau, tchau. Fique com Deus e com Ele eu vou também. Tchau.

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0: partir de agora no seu rádio, programa Energia Positiva, eu com você. Muito obrigada pelo carinho, audiência, pela companhia. Chegando a partir de agora, aumente o volume do seu som. Peço licença para adentrar o seu lar, seu trabalho, onde quer que você esteja, seu carro está dirigindo, passando pelas rodovias próximas à nossa cidade. Sintonizou aí, né? Sintonizou 100,7 FM. Prazer, sou Fabiana Silva.
1: Fabiana?
0: É. E obrigada pelo carinho, pela carona. Segura o volante, menino. 27 graus aqui em Caetité, ensolarado, hein? Calor, o calor chegou, Brasil. Frio à noite, calor durante o dia. Esse é o nosso Caetité, típico da nossa cidade, hein? E aí, a pessoa já fica como, hein? Quem tem as ites da vida, né? Sinusite, rinite. Fica com essa voz assim, né? Mas a gente enfrenta, a gente tá aqui, tô com você. Peço perdão por estar assim, né? Mas é a saúde comprometida. A gente quer ir dançar um forrozinho. Ontem teve forró lá na Feira Velha. Alô, Daizinho Moraes. Cigano cantador. Bom demais, hein?

0: Estamos chegando, abraçando carinhosamente a toda a nossa equipe também. Na direção, Daniel. Gerente administrativo, Luiz Alberto. Abraçando carinhosamente todos os nossos colegas comunicadores. Hoje descansando, isso? É, os nossos colegas comunicadores. Aí, semanal. E hoje, descansando. Domingão, renovando as energias. Boa tarde pra você. Valendo a sua participação, WhatsApp Educadora 779-9907-1007. Mande a sua música, peça seu alô, seu recadinho pra quem você quiser. Te atendo com muito carinho.
1: Fabiana Silva.
0: Sou eu. Estarei aqui com você nessa tarde maravilhosa. Hoje, domingão, dia 14 de junho de 2026. E aí, como foi o seu final de semana, hein? Foi bom? Não, foi ótimo. Já agradeceu a Deus hoje pela vida? Ainda não? Agradeça, agradeça pelo respirar, agradeça por mais uma oportunidade que Deus nos dá de sermos felizes, né? Ser feliz. De fazer diferente, que não deu certo ontem, que hoje possamos, com sabedoria e com as bênçãos de Deus, fazer de forma diferente. Agradecer a Deus por aquilo que a gente já tem, olha ao seu redor. Quantas coisas você pediu a Deus lá no passado que hoje você tem com você. E pedir sabedoria a Deus para alcançar aquilo que você sonha.
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eu convido você para desacelerar. Faça aquela interpretação. Coloque seus pensamentos positivos, volte o seu pensamento para o bem. E onde quer que você esteja, seja no trabalho, em casa, na estrada, cuidando da família ou aproveitando um momento de descanso, receba o nosso carinho e os nossos melhores sentimentos nessa tarde. Energia super positiva. Nessa tarde eu quero convidar você para uma reflexão, algo que está cada vez mais raro e, ao mesmo tempo, cada vez mais necessário: a empatia. Eu amo essa palavra e tenho falado sempre aqui. Mas nós vivemos em um tempo em que todos têm pressa de falar, de opinar, de julgar. É fácil, né? Sempre ter um culpado ou ter alguém para culpar, para julgar. Mas poucas pessoas param para ouvir, para compreender e acolher. A verdade é que cada ser humano trava batalhas que nem sempre são visíveis aos olhos. Muitas vezes, encontramos alguém sorrindo,

paciência, eu sei que é difícil, mas quando você consegue manter esse controle emocional, você também ajuda o outro. Você só pergunte, está tudo bem com você? Antes de criticar, tente conhecer a história daquela pessoa. Antes de apontar um erro, lembre-se de que você também está em constante aprendizado. A empatia não significa concordar com tudo. Não, não. Significa reconhecer que o outro também tem sentimento. O outro também sofre, também sonha e também merece respeito. Quando aprendemos a nos colocar no lugar das pessoas, o mundo se torna mais humano e os relacionamentos se tornam mais verdadeiros. Quantas vezes um simples "como você está?" dito com sinceridade pode mudar o dia de alguém. Já pensou? Já perguntou para alguém que é importante para você, importante na sua vida, que é especial para você? E de repente, essa pessoa é tão especial, mas você não pergunta como ela está. São simples três palavras. Como você está? Quantas vezes uma palavra de incentivo pode reacender a esperança de quem estava pensando em desistir? Quantas vezes um gesto de gentileza pode curar feridas que nem imaginamos que existiam? A vida é feita de encontros, de momentos, e que em cada encontro temos uma oportunidade de deixar sua marca, né? Deixar uma marca. Podemos deixar marcas de indiferença ou marcas de carinho. Você escolhe. Podemos espalhar críticas ou espalhar compreensão. Podemos ser peso ou podemos ser abrigo. E nesta tarde você escolha ser abrigo. Escolha ser luz na vida das pessoas. E que você escolha espalhar palavras que edificam, gestos que acolhem e atitudes que inspiram. E lembre-se de uma coisa: nem sempre seremos lembrados pelo que possuímos ou pelo que conquistamos, mas certamente seremos lembrados pela forma como fizemos as pessoas se sentirem. O amor, a bondade, a empatia são sementes que florescem muito além do momento em que são plantadas. Outro dia, certa pessoa me disse assim: eu não concordo com o ditado "quem planta, colhe". Você planta, na verdade você prepara o solo. Depois você planta, você espera a semente germinar. Rega, rega, rega, espera crescer. Rega, depois você espera a flor, o fruto, depois você colhe. Que sua tarde seja iluminada, que o seu coração esteja em paz e que você encontre motivos para agradecer, sorrir e seguir em frente com fé e esperança. Nessa tarde você possa escolher regar o amor, regar com amor.

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14h50. Que blocaço aí, hein, gente? Blocaço. Músicas lindas, maravilhosas. Vocês curtiram aí, ó, Gustavo Lima. Às vezes sim, às vezes não. Passou por aqui também ele, Guilherme Silva. Estrada do Amor. Guilherme Benuto, Sujeito Homem. Grupo Menos é Mais, Coração Partido. Também grupo Doce Encanto, Guerra, Amor e Paz. Gabriel Elias, Paradisíaca. Paradisíaca. E Roberto Carlos, começando muito bem. Nosso blocaço aqui, primeiro bloco musical aqui. Pra você curtir o Energia Positiva, Rádio Educadora Santana.

0: isso aí, Brasil. E ontem... É... de Copa? Vamos falar do Brasil. Ontem o Brasil praticamente parou para acompanhar a estreia da seleção brasileira, né?
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0: A estreia da seleção brasileira na Copa do Mundo.
1: Com a

Em todos os cantos do país, torcedores vestiram aí suas camisas verdes, amarelas, azuis, brancas, enfim, demonstrando orgulho e o amor pela nossa nessa nação, né? Isso, Brasil. Então, muitos assistiram a partida aí no conforto da sua casa, com a sua família, reunidos aí com a família, comendo aquela pipoca deliciosa, tomando, né? E amigos, e outros acompanharam durante viagens, bares, restaurantes, praças públicas, né? Por onde a gente passou por aí, podemos presenciar, né? Onde passamos foi possível ver essa expectativa estampada no rosto dos brasileiros e todos na esperança de comemorar o primeiro gol da seleção nesta Copa. E é claro, a gente, o clima era de ansiedade, confiança, né, Brasil? Assim, cada lance, cada a torcida ali vibrava junto, né, contava e incentivava o time. Mas a partida foi bastante disputada, a gente sabe, marcada por muitas intensidades, né, muita intensidade. O Brasil acabou saindo atrás de um placar, mas aumentando ainda mais essa tensão entre os torcedores. Ô, Brasil! Mas mostrando sempre o poder, né, Brasil? A reação, a seleção brasileira, ela buscou o empate, garantiu a igualdade no marcado, né, marcador, somando seu primeiro ponto no torneio, embora o resultado não tenha sido aquela vitória esperada por nós brasileiros, né? Mas a equipe demonstrou uma determinação para superar dificuldades encontradas em campos. Agora a expectativa fica para os próximos desafios. Como que ficou a estreia ontem, gente? O Marrocos, ele abriu o placar com o Ismael. E aproveitando, né, essas falhas defensivas do Brasil, o empate brasileiro veio com um belo gol de Vinícius Júnior. Vini Júnior, que foi o destaque da equipe. E o técnico Carlos Ancelotti, é isso, reconheceu que o time precisava melhorar, principalmente após o primeiro tempo esperado. Mas aí, gente, é esperar a próxima, próximo jogo, né? Seleção brasileira aí volta dia que é dia 19, Brasil, é isso? É, dia 19 de junho contra o Haiti. E uma vitória será muito importante para encaminhar a classificação à próxima fase. Então, de cá, ficaremos curiosos. Esse foi apenas o quarto empate do Brasil, a estreia da Copa do Mundo, em todas as histórias de competição. Mas, apesar do resultado, a torcida segue confiante, claro, né? O brasileiro não desiste nunca, em busca do hexacampeonato. Brasil, vai Brasil! Hoje não podemos nem falar alto aqui, né, Brasil? Mas, enfim, o gol do Vinícius Júnior mostrou que o Brasil tem poder de reação. E vamos pra frente para os próximos desafios. Vai, Brasil! Quem aí também assistiu o jogo e ficou naquela ansiedade, né? Naquela torcida. Quem não, né, Brasil? Querendo ou não, tá no sangue. Nós queremos a vitória brasileira.

0: casa.
1: Vai, Brasil! Quem mais? Conte pra nós aí. WhatsApp, educadora 77999071007.

0: Cidade.
1: 14 horas e 57 minutos, Brasil. Vamos a um rápido intervalo comercial. A gente volta daqui a pouquinho com a sua participação. WhatsApp Educadora 779-9907-1007. Também mais músicas aqui na programação. Não saia daí, voltarei já.

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Que forró maravilhoso, hein? Nesse mês de junho, você aquecendo aí pra dançar aquele forró gostoso, maravilhoso. Eita, coisa boa, hein? São João chegando, hein?

0: 15h12.
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0: Quem está forrosando, é, está lá dançando com a gente. Oi, Porfira. Juliana, lá na Fazenda Forquilha, ouvindo a nossa programação, mamãe Laíde, toda a família, um abraço super especial.
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0: Chega nesse momento, aquele clima, né, já, organizando, enfeitando a casa, ornamentando aí, de acordo, né, agora tem as bandeiras, né, do Brasil, as bandeirolas do Brasil. Tem aquele colorido gostoso, maravilhoso da cultura junina. Ai, que delícia, gente. Preparando já pra fazer aquela, a xiringa, né? O voador em alguns lugares conhece, sim. Biscoito de polvilho. Ai, que delícia. O milho, a pipoca. Que coisa boa, né, Paulo Arã? Ouvindo a nossa programação. Valeu, Paulo. Um abraço super especial pra você. Pro Paulo Aran e Diana. Sim. Cobrindo aí, ó, fazendo a cobertura do São João da Bahia. Algodão Doce está na estrada ouvindo a nossa programação. Segura, menino!

0: Fofira, vamos aqui ao alô da galera participando com a gente. O WhatsApp é educadora 77999071007.
1: Boa noite.
0: Olha ela aí, ó. Fofira, boa tarde, minha linda. Olha ela aí.
2: Oi, tô segurando no zap zap. Ai, beijo e abraço pra todo mundo.
0: E por falar
2: paixão, hein? Forró, forró.
0: Forró pra nós. Olha aí, por falar em festa junina, vem aí a festa junina do CSU, viu, gente? Centro Social Urbano aqui em Caetité, Bahia, Brasil! Cadê o Brasil, hein? Cadê, produção?
1: Brasil!
0: Tem que ter agora, hein?
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0: Que dia que será, hein, gente? Olha, a festa junina do CSU, Centro Social Urbano, aqui em Caetité. Eita, menino, tem festival de quadrilhas juninas, uma noite repleta de cores, apresentações culturais, animação e valorização de tradições juninas que encantam o nosso povo. Dia 26 de junho. Dia 27 tem a grande festa do São João e comemoração dos 48 anos do CSU, viu, gente? Com muito forró, apresentações culturais, barracas, né, com comidas típicas, olha que delícias. 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Alegria, música, diversões, diversas atrações para toda a família. Então, CSU de Caetité, celebrando 48 anos, reafirmando seu compromisso social com a comunidade, sendo um espaço de inclusão, convivência, esporte, cultura e cidadania. Então, vá celebrar toda a Caetité. Você que está ouvindo a nossa programação aí, você e toda a região, vá lá, dia 27 de junho, comemoração dos 48 anos do CSU e também a grande festa do São João, que acontece todos os anos lá no Centro Social Urbano. Estarei coladinha, viu, Porfira?
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0: Um abraço pro Aldair, né? Um abraço especial aí pro Aldair, administrador aí do Centro Social Urbano, toda a equipe que faz parte do Centro Social Urbano, levando aí sempre a cultura. São danças, é? Com projetos sociais maravilhosos. Um espaço de inclusão, convivência, claro. Tem esporte também, cultura, cidadania. Muito bom. Parabéns a toda a equipe.

0: Quem tá com a gente também é a Terezinha Oitê. Boa tarde.
1: Oi, Fá, boa tarde, minha linda locutora Nota Mil. Tudo bem com você, Fá? Comigo
0: tudo
1: na paz de Deus. Tirando os problemas de velhice, né, Fá? O resto nós vai levando. É só dançar forró que sara, né, Fá?
0: É, dança forró.
1: Você
0: mulher.
1: Tá curtindo muita festa?
0: Demais.
1: Eu não, Fá, só fui nenhuma só. Por enquanto,
0: eu tô
1: né?
0: saindo de uma festa, já vou pra outra.
1: Se não aguentar dançar, vamos fazer igual a Dionísio. Passar sempre nas carnelas pra tirar as dores reumáticas, as dores da junta. E vamos nós, né, Fá? Abençoado domingo pra você, Fabiana, pra toda a sua família, pra toda a minha família, pra todas as famílias ouvintes, pra todas as minhas amigas que me pedem alô, mas eu não falo nome, porque se eu falar de outro, você não lembrou de mim. Então vai pra todas, viu? Mantiver na escuta aqui na zona rural. Pra todas as minhas amigas do CRAS também, do grupo do CRAS também, do Serviço de Convivência, todos lá. As pessoas lá, as meninas lá, Marciana e todos lá, aquela equipe maravilhosa, Nota Mil. Também para uma amiga minha lá perto de Monsenhor Bar, de Lagoa Real. Encontrei com ela na lojinha lá na feira. Eu tava comprando lá um vestido e ela também, nós encontramos uma amiga.

Boa tarde pra ela, Irani, lá em Moinho, Santa Luzia. Boa tarde, Fabiana Silva. Tudo bem, minha flor? Tudo bem, lindona? Fá, quero mandar um alô pro meu esposo, Décio. Pros meus três filhos, meus cinco netos, meus dois genros, minha nora. E para você, minha linda, seus filhos, a sua música aí dos quatro cantos da casa. Estou aqui na escuta e na espera, viu, Fá? Eu sei que você passa, sua locutora maravilhosa, abençoada por Deus, amém! Mande um alô pro Bruno Gabriel, locutor maravilhoso também, Fá. Boa tarde pra dona Dejanira, Neuza, lá em Moinho, Santa Luzia. O Fá, passe minha música. Estou esperando essa voz maravilhosa. Valeu, Irani! Moinho, Santa Luzia, alô!

0: então, papo, é passar? Eita!
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0: Quem mais tá com a gente?
2: Boa tarde, Fabiana Silva. Aqui é Luiz Inácio, de Lagoa Grande, Santa Luzia. Quero ver a música de Mário Fernandes. Telefone sem fio. Ofereço a todos os ouvintes da rádio. Abraço, beijo.
0: Valeu, Luiz Inácio. Boa tarde.
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4: Boa tarde, Fabiana.
0: Boa tarde, Luiz.
4: Quem fala é Luiz Arueira. Eu tô passando essa mensagem pra lhe pedir você passar aquela música pra mim. Fuscão Preto, na voz de Guilherme Silva. Em primeiro lugar, ofereço pra duas amigas minhas, Valdemir e Valdeci, lá nas Tabocas. E aqui na Tabua, som da Tabua, é em família. E lá no Café Azevedo, vou alô para meu amigo Tony Azevedo. E aqui em Catité, vou alô para nossa amiga Juliana Moreira, em família. E todos que estiverem na escuta, e é só, te agradeço pelo espaço. Uma boa tarde.
0: Valeu, Luiz. Boa tarde.
5: Olá, oi, Fabiana Silva.
0: Boa tarde.
5: Querida, boa tarde. Tudo bem com você? Eu espero
0: tudo
5: que
0: ótimo.
5: Sim. Eu tô mais uma vez no ar, mas de poder ouvir seu programa maravilhoso. É o melhor que tem. Seu programa é nota mil, é muito especial. Você é a nossa gente. Eu gostaria que você roda pra mim a música de Sandro, de Santiago, viu? Pinica eu. Essa música oferecida pra minha sobrinha lá em São Bernardo do Campo, Cristiana, viu? E todas as mulheres bonitas aí de Caetité, aqui em Maniaçu, que tá me ouvindo nesse momento.
6: Brasil.
5: Eu vou jogar um verso pra você, que você
0: olha,
5: merece.
0: Olha, meu
5: viu,
0: Deus.
5: Minha querida.
0: Mande aí, menino,
5: eu
0: mande
5: plantei
0: aí.
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5: 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Ofereci pra você, Fabiana Silva.
0: Valeu, amigo!
5: Deus que te proteja,
0: amém.
5: Deus que te dá muitos anos de vida, saúde, felicidade, unidade, coisa boa, viu? Deus me proteja por onde você está passando, viu?
0: Amém!
5: Quem fala é Marcolim de Maniaçu, o bonito. Vem me conhecer aqui, não precisa você chorar de emoção, viu? Escuta que minha voz tá rouca, que eu tô gripado. Não precisa você chorar de emoção, não. Esse verso é oferecido pra você. Você é uma pessoa que me...

0: merece. Você só traz para nós alegria e felicidade. Um bocado de coisa boa. Tchau, minha querida. Fica com Deus. Deus que proteja você com sua família, viu? Te dá muitos anos de vida e felicidade. Vem um dia de Maniaçu conhecer Marcolino. É o bonitão de Maniaçu. Tchau, Bia. Fica com Deus. Eu tô na escuta esperando a minha música, viu?
1: Marcolino, um abraço super especial pra você. Amém, galera lá de Maniaçu, ouvindo a nossa programação. Valeu, valeu. E o verso dele, hein, Brasil, hein?

0: menino Requeijão lá de Bicuí, hein? Oh, que delícia, que saudades.
1: Boa tarde, Fábio, Gilmazão aqui da Boa Esporte.
0: Fala, Gilmazão, já
1: que
0: tá...
1: Eu mandei aí agora, olha que delícia. Né,
0: meu Deus
1: Anduzinho, naturalzinho, da roça. Manda um alôzão pra Tunicão aí da Feira Velha, a mãe dele, Joaquim, é mais conhecido como Kiki, irmão dele, Veinho, Cula, Marilô, Adriana, todos os familiares dele aí da Feira Velha, que ontem foi a fogueira dele, né? Ontem é a fogueirona dele, Santo Antônio. Valeu, Tonico, um abraço pra você e todos os familiares, meu brother. Não pedi música não, manda um alô pra nós aqui na Fazenda do Esporte, Gilmazão.
0: Valeu, Gilmazão, ouvindo a nossa programação, mas aí tá animado, hein, menino? Aí sim, um abraço super especial pra toda essa gente maravilhosa curtindo a nossa programação. Portão. Oi, Fabiana, boa tarde, tudo bem? Tudo ótimo, estou aqui na escuta, Fá. Que mensagem linda, adorei. Realmente, Fá, diz tudo. Gostaria de ouvir o padre Antônio Maria. Agradecimento, dedico pra toda a minha família. Está dizendo aqui, né, sobre a mensagem inicial, sobre ter empatia. Gente, essa interpretação, sempre que a gente traz essa mensagem motivacional, reflexiva, para você sempre no início do programa. Que bom que você gostou, minha linda. Ela quer ouvir Padre Antônio Maria, agradecimento, dedicando a família, aos ouvintes, todos da rádio. Fique com Deus, Fá, grande abraço, abençoada semana. Quem está falando, não botou, colocou o nome aqui não, minha filha, a Selma Souza. Um abraço, Selma. Quem mais tá com a gente?
2: Boa tarde, Fabiana Silva. Gostaria de pedir a música de Império Paixão. Vou botar fogo na casa.
0: Pode não.
2: Ofereço para todos os ouvintes, especial para a Porfíria, que tá ligadinha no programa, viu, Fabiana? Manda um alô pra nós aí.

0: Carlos lá no Ovidio Teixeira, ouvindo a nossa programação. Pedindo música com Nando Moreno. Submisso.
1: De Fafá, que
0: oi,
1: é
0: amor.
1: Da Avenida Santana. Manda um modão aí pra mim, por favor, de Pelo Paixão, qualquer uma. Eu adoro as músicas dele. E tá muito bom seu programa, como sempre. Sou sua fã. De vocês toda aí da rádio. Um abraço. Que Deus abençoe a semana de cada um de vocês. Tô limpando a casa e ouvindo seu maravilhoso programa. E dançando.
0: Eita, coisa boa. Valeu, Rose. Um abraço super especial pra você, ouvindo a nossa programação. E ela colocou a minha reflexão, Fá. Muito linda. Obrigada, Rose. Que possamos pôr em prática a empatia, né?

de Mala em Maetinga. Alô, Maetinga! Um abraço para especial. Oi, Fá! Tudo bem? Paz para mim, o Daniel. Adoro amar você. Para todos os corações apaixonados. Valeu, Admar!

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0: E agora vamos para o nosso Minuto da Beleza com ela, Rita Brito, trazendo pra gente dicas. 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Preste atenção. 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Com você, Minuto da Beleza.
2: Boa tarde, Fabiana. 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Hoje nós temos Minuto de Beleza comigo, Rita Brito. E hoje eu quero falar com você, mulher, que tá sofrendo com cabelo com frizz nesse mês. Muito vento, né? E você sabe por que isso acontece? 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Isso é super normal também por conta do clima e os ventos. Eles acabam retirando a umidade natural dos nossos fios e deixando o nosso cabelo sem brilho e também difícil de controlar. E para evitar esse problema, claro, né, é muito importante a gente manter os nossos fios bem hidratados. Isso você pode usar máscara de hidratação e também máscara de nutrição. E, claro, fazer o uso de um bom reparador de pontas e um finalizador, seja você cacheada ou lisa, porque isso também é muito importante. E para você ter os melhores produtos, produtos adequados, ideais para o seu cabelo, é importante também você consultar uma profissional da beleza, ou seja, uma cabeleireira de sua confiança, onde ela vai indicar para você os melhores produtos para você controlar o frizz e ter os seus cabelos lindos e bem cuidados nesse mês de junho. 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
0: 15:39, 15:39. Boa tarde para você ouvindo a nossa programação educadora. E ontem nós tivemos aqui na Feira Velha o forrozão aí, a quadrilha, né? Já citado aqui. Nós tivemos o Cigano Cantador. Vamos relembrar aí, ó. Alô, Daniela!

paixão aqui na programação. Nova versão, hein, Seresta, hein? De luxo. Aí eu falo assim, ó, Pero.

0: pouquinho a gente volta com mais forró aqui na programação Educadora. Sim. Valendo a sua participação, WhatsApp Educadora 779-9907-1007. Não saia daí, voltarei já já.
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ouvindo a nossa programação educadora lá em Feira de Santana. Boa tarde, Fafá, tudo bem? Tudo bem, gostaria de ouvir música. Ofa, passa a música do Brasil, verde e amarelo, são as cores que eu sei, é o Goldemar Mendes. A dona da voz doce de ouvir, valeu, Fafá. Um abraço, aqui tá tendo festa. E ela pediu também a música do Tcharam, tcham, tcham. Ah, pronto. Luiz Twister, Mar Mendes, Leonardo. Em Caruaru, fazendo aquela festa com Cláudia Leite. Alô, Caruaru!

0: bem-vindo à nossa programação. Coisa boa, hein? Boa tarde.
1: Boa tarde, Fabiano. Tudo bem? Sou o Idelcio de Jundiaí, São Paulo. Se possível, toca pra nós aí, mastruz com leite, prego no pneu. Quero oferecer para todos os familiares aí na Bahia e para os ouvintes. Estou trabalhando e ouvindo a melhor programação do hemisfério. Forte abraço, Fabiano. Fique com Deus.
0: Valeu, Idelson, Jundiaí, São Paulo, da nossa programação. Bom trabalho pra você, amigo.
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0: Quem mais tá com a gente? Boa tarde pra você, ouvindo a nossa programação educadora.
3: Boa tarde, Fá, que é Dilda do Cristo. Manda uma música pra nós aí, viu? Guilherme Silva.
0: Achei que era Rasta Chinela. Boa tarde, Fá, tudo bem? Tudo ótimo. A Dalva de Ibiaçu. Oi, alô!

0: Fabiana, que é a Silvia Balbi Teixeira. Oi, Fá, passa uma música aí com Guilherme Silva, aquela música Meu Cavalo Sabe. Tenha uma boa tarde.
1: Como sabe, viu, Cida? Meu cavalo sabe muita coisa, inclusive algumas pisadas diferentes.
2: Boa tarde, Fabiana, que é máximo. Eu quero que você roda uma música aí pra nós, de Chicote de Luz. Quero que você, pra todo que estiver na escuta e na sintonia, roda os parabéns pra todo aniversariante, Mamalu, e pra Sandra Almeida e Alfredo, lá em Motopeça Almeida, pra todo o grupo Samato, beleza? Tinha mais na quem, Dona Dete, tá sempre na audiência, pra toda a região Manhaçul, que é de Té Bahia, pra todos os amigos e amigas que tá sempre na audiência, tia e tio, que é de Té e toda a região, beleza? Valeu, uma boa tarde, um abençoado domingo. Fica com Deus e com ele fica também, tchau.
1: Valeu, valeu, boa tarde, muito obrigada pelo carinho, audiência, participação, JV, meu assessor, um abraço para especial para você, participando com a gente aqui no WhatsApp Educadora, trazendo todas as novidades pra gente aqui, ó, e também falando, né? Ontem, dia 13, vi Fabiano Silva lá no segundo dia do forró da Feira Velha. Momento da apresentação do Daizinho Moraes, que foi o primeiro dia. Que foi o primeiro do dia, né? E tivemos também o Cigano Cantador e, por fim, a dupla Beto e Mailton, lá de Maniaçu. Lá de Tanque do Governo, um abraço.

12, sexta-feira, nós tivemos o Forró dos Bairros, né? Dessa vez na feira Praça Rodrigo Lima, Feira Velha, que contou com a apresentação do cantor João Roberto e banda Rasta. E tivemos também Genilson Lopes. No sábado, no Cheirinho Bom, na pizzaria, a estreia da seleção brasileira da Copa do Mundo contra o Marrocos, que acabou aí 1-1, né? Empate. E logo após o jogo, tivemos a apresentação da banda Fire System, que traz o melhor do rock progressivo. E você estava por lá, não é, João Vitor? Coisa boa! E vale lembrar que a banda lançou o seu single autoral, que é autoral, Pra Sempre Nos Meus Braços, Fá, no domingo passado, dia 7. Pronto, a gente toca aqui, daqui a pouquinho a novidade, Mateuzinho, bom te ver. E tem Biquíni, participação da Isabela. Então, a novidade começa aqui, daqui a pouquinho, ambas lançadas aí na última sexta-feira, dia 12/6. Mandar um abraço aqui para uma cantora maravilhosa que eu tive o prazer de conhecê-la, Alana Macedo.

ninguém. Sabe por quê? Ela também canta essa aqui, ó. Te superei. Bora, menina, canta pra nós.

0: Brasil.
1: Coisa maravilhosa, gente.
0: E como é, viu? Parabéns, parabéns pra você, Alana. Sucesso. Parabéns a todos os aniversariantes hoje, dia 14 de junho. Todos citados aí nas mensagens. O meu lugar. Parabéns pra você. Felicidades. Agora são exatamente 16 horas e 8 minutos, 16 e 8. Quem pediu Sandra e Santiago? Pinica eu? Tá aí, ó.

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0: Olha o forró aí, minha gente! 16 horas 23 minutos, 16:23.
1: Voltamos caindo secos.
0: 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Vamos a um rápido intervalo comercial, a gente volta daqui a pouquinho com mais músicas e também mais participações.
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1: 16h33, voltamos ao som da banda Encantos, marca.
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1: Boa tarde pra você, ouvindo a nossa programação educadora, muito obrigada pelo carinho, audiência.
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1: 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Manda um abraço aqui pra toda a equipe lá do Salão Modelo, nossa amiga Rita Brito, ouvindo a nossa programação, né, Rita? Muito obrigada pelo carinho, audiência e participação. Mandar um abraço super especial pra toda a equipe lá do Salão Modelo.
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1: Um abraço pra Ana, pra Simone, pra Dani, pra Adelaide, Grazi e Daiane.
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1: Essa é a equipe lá do Salão Modelo. 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

abraço super especial pra toda essa gente maravilhosa ouvindo a nossa programação. 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

0: O alô da galera, olha só, o Daniel lá na Fazenda Brejo Sujo ouvindo a nossa programação. Pedido a música com o Guilherme Silva. Já tocamos aqui o Guilherme Silva em duas músicas, inclusive, né? Ah, não, foi o Rodrigo Silva e depois o Guilherme Silva. Foram uma de... Quem mais tá com a gente? WhatsApp é educadora 77999071007. Daqui a pouquinho tem uma novidade, começa aqui.
1: Boa tarde, Fabiana. Aqui é João Paulo da Fazenda Brejo Sujo. Eu queria que você tocasse essa música, um de top 10.
0: Valeu, João Paulo. Um abraço super especial. Quem mais tá com a gente? Boa tarde.
2: Oi, Fabiana. Boa tarde aí, tudo bem? Toca pra mim aí, Guilherme Silva. Somente pra curtir, Luciano de Igaporã, Fazenda Barra.
0: Alô, Igaporã. Um abraço.

0: Boa tarde, Fabiana.
1: Pra apaixonar seu coração.
0: Aqui de Tamboril, Fá, quero pedir uma música com Edgar Mão Branco, por exemplo, pra minha esposa Cleonice, que eu amo muito.

0: boa tarde, Fá.
1: Boa tarde. Fala, Mamasa.
0: Uma moça de Amado Batista, bem bonita aí. Eu ofereço para meus filhos, para minhas irmãs lá no Bairro Santo Antônio, para minha amiga Lene, aqui no Bairro de Teixeira, Lu, Marisete, Neuza. E para você e para todos vocês da rádio, Fá, estou ouvindo seu programa. Uma boa tarde, Fá.
1: Valeu, Mas. Um abraço super especial para toda essa gente maravilhosa. Alô, Marisete. Um abraço para toda essa gente.

0: Alô, Fabiana, locutora da rádio.
1: Oi, Deminha.
0: Te admiro muito. É, gostaria de pedir uma música com Zé Neto Cristiano. E eu ofereço para todos os seguidores de Dema Teixeira do TikTok, para você da rádio. E para Jô Soares, para Deus dos Playboy, para toda a turma dos Playboy, todos os fãs dos Playboy, para você da rádio de novo. E fica com Deus, um abraço. Ontem era pra nós dançar o forró, não deu? Valeu, Fá, vai ter mais festa.
1: Valeu, Demi.

0: de pá, aqui é de Terra da Fazenda Capão.
1: Oi, Diná!
0: Manda aquela música, Jovens Tardes e Domingo, com Roberto Carlos. Ofereço para meu love e para todos que gostaram da música. Uma boa tarde. Beijo, lindona.
1: Valeu, Diná. Um abraço para você. Beijo, beijo. Muito obrigada pelo carinho, audiência, participação. Um abraço super especial. Tem alguém pedindo a música aqui, Dama de Vermelho. Um abraço super especial para você.

deixa de maldade. Bora pra frente. Boa tarde pra você ouvindo a nossa programação Binho e Edna, lá na Fazenda Umbuzeiro. Valeu, um abraço super especial. Boa tarde pra Boca, ouvindo, ligadinho em nossa programação educadora.

0: 6h43. Vamos pra novidade, começa aqui?
1: A novidade começa aqui.
0: Vamos com essa aqui, o do Mateuzinho. Bom te ver, olha só.

0: nada, hein, Brasil? 16h51, tá na hora de ir embora quase, viu, Fabiana? Só dá tempo pra atender algumas pessoas aqui, ó. Nós tivemos uma novidade, começa aqui.
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0: WhatsApp Educadora 77999071007.
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0: Segura, gatinho.
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0: Gente aí, hein? Quem tá participando com a gente? O WhatsApp educador é o 77999071007.
1: Epa, aquele minha música, tô esperando, aquele é a música minha do...
0: Meu amor!
1: Pensando,
0: se você esquecer, imagine eu, hein? Vou ver qual é a sua música.

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Cristiano, cadeira de asa. Encerrando o nosso programa de hoje. 17-1. É hora de ir embora, Brasil. Agradecendo a Deus por mais esse dia de energia positiva. Você pelo carinho da audiência. 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Tchau, tchau, Brasil! Agradecendo a Deus, agradecendo a você pelo carinho da audiência, pedindo aí perdão a quem eu não consegui atender. Ah, o nosso amigo cobrou a música e eu toquei. Sandro e Santiago Pinica, eu, viu? Foi a música que ele pediu aí. A gente tocou aqui no bloco. No bloco das 15h30, amigo.

assim chegamos ao fim de mais um encontro. E essa semana que se inicia, que está iniciando, seja repleta de bênçãos, saúde, paz, muitas oportunidades para recomeçar. Que Deus ilumine cada passo, fortaleça o coração. E que você possa ser forte diante de cada desafio e multiplique os motivos para sorrir. Que nunca nos falte fé para seguir em frente, coragem para enfrentar os obstáculos e gratidão para reconhecer os pequenos e grandes e as pequenas e grandes conquistas do dia a dia. E lembre-se, cada amanhecer é uma nova chance que a vida nos oferece para escrever uma história melhor. Desejo a todos uma semana abençoada, produtiva e cheia de boas notícias. Que o amor esteja presente nos lares, que a esperança renasça em cada coração e que a proteção divina acompanhe você e sua família em todos os momentos. Uma excelente semana a todos e que Deus esteja sempre à frente dos nossos caminhos. E até amanhã, Brasil. Amanhã estarei aqui substituindo o Jota Rodrigues no Sertanejo 100,7 e no Night Music. Então, encontraremos amanhã a partir das 17 horas. Jota estará de férias e eu estarei aqui cobrindo as férias do Jota Rodrigues. Então, até amanhã, Brasil! Vejo vocês ouvindo a música do Henrique Juliano. Obrigado, Deus!

0: pela família, pelos amigos, pela saúde de cada um de vocês aqui nessa noite.
1: Obrigado, obrigado, Deus.
0: Obrigado. Obrigado.
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8: 17 horas e 12 minutos.

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1: 17 horas e 20 minutos.

0: Sucesso pra você.
1: Sucesso, Jorge Henrique Rodrigo.
0: Valeu.
1: Que é isso, compadre?
2: Chama.
3: Sete horas e 53 minutos.

0: 18h41.
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E aí? Como é que foi seu dia, hein? Como é que foi seu final de semana? O meu foi ótimo. E espere que o teu tenha sido também. Fecham-se as cortinas de mais um dia e abre-se as cortinas de uma nova semana. Eu espero que nessa semana você consiga realizar todos os seus sonhos. Para você, meu amigo, que está desempregado, peça ao Papai do Céu que abençoe o seu caminho.

Então faça dele o melhor possível. Faça acontecer em mais essa semana. Não fique de braços cruzados. O maior homem do mundo morreu de braços abertos. E você vai querer cruzar os braços?

queria ter o emprego que você tem. Muitos queriam ter a saúde que você tem. Muitos queriam ter a família que você tem. Muitos.

Existem momentos na vida em que a gente percebe que nada mais preenche. Nem conquistas, nem pessoas, nem sonhos realizados. E é nesse lugar vazio que Deus nos encontra. Hoje, o Espírito Santo está te trazendo de volta. Não para um lugar, mas para uma presença.

0: Tudo bem? Passei pra te desejar aí uma excelente semana abençoada por Deus. E quero deixar um recadinho pra você. Pra você mesmo, meu amigo. Meu irmão da estrada. Companheiro de profissão. Lembra quando você começou? Desse lá do princípio. Lá do começo. Não foi fácil, né? Lembra do primeiro caminhão que você pilotou? É. Era um caminhãozinho velho. Mas foi lá que você aprendeu a ser humilde. Foi lá que você aprendeu a ser um guerreiro da estrada. A ser um chofer de moral.
1: Talvez você entrou aqui hoje
0: a ser um responsável.

nas horas mais difíceis da sua vida. Principalmente quando você for tomar uma decisão, para que ele conduza sua mente, para que você tome a decisão certa. Não cometa erros. Vá em busca dos seus sonhos. Lute. Para você que é um jovem, que está começando, que tem o sonho de um dia se tornar um guerreiro da estrada, siga em frente. O não você...

0: certeza que o resto ele cuidará. Nunca desista dos seus sonhos. Vá em busca. Lute. Se fosse fácil, todo mundo era um guerreiro da estrada. Fica aqui um abraço do locutor da estrada.
1: 18 horas.
0: José Anhaia.
1: 57 minutos.

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1: 19h03.
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0: cuida de nós. Abençoa com mais essa noite.
1: Antes desse louvor começar, escreve aqui nos comentários o seu nome e a área da sua vida que você precisa de uma resposta urgente. Pode ser sua família, sua saúde, sua vida financeira, seu emocional. Agora, entrega isso ao Senhor.

0: 19h23.
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Dilma Silva Souza Brito, 11 meses. Cleusa Pereira Brito, 5 anos. Erina Lina de Oliveira. Aldelina Teodomiro da Silva. Gerson Ramalho de Oliveira. Arivalda Maria do Anjo. Aldeci Alves de Souza. Francisca Cardoso Xavier. Aníbal José da Silva. Joaquim Alves de Souza, Nenga dos Teclados, 1 mês e 22 dias. José Orlando Pereira da Costa, 7 dias. Rodolfo Ferreira Valdivino. Ana Luzia Ferreira Valdivino. Jefferson Ferreira Valdivino. Alderson Ferreira Valdivino. Aldenor Ferreira Valdivino. Abstênio Ferreira Valdivino. Jaime Evangelista. Leopino Novaes Filho. William Xavier Pereira, 3 anos. Carolina de Jesus Rodrigues, 15 anos. Joaquim Fernandes Santana, 2 meses. Mariana Brito de Santana. Emanuel Fernandes Santana. José Lúcio Santana. Aldir Gomes da Rocha, 6 anos. Duval Alcebiades de Souza. Rosalvo Dias Gama. João Fernandes de Carvalho. Rezemos com ação de graça a todos os dizimistas da nossa comunidade e em especial aos aniversariantes do mês. E também ação de graças por Yasmin Mariane, Eliene Brasil, Maria Luísa, Joaquim Silva Costa, Rosalina Maria de Jesus, Lucionete Rodrigues, Celso Brasil de Souza, pelos aniversariantes, Madre Jane Madeleine, Júlia Manuele Gomes Ramos, Verônica Marques dos Santos, Gil Bernardi, Vanessa Isabel Maria de Jesus, Antônia Maria Rita de Jesus, Anita Pereira Novaes, Manuel Pereira Novaes, Elson Borges. Irmãos e irmãs, nesta liturgia dominical, o Senhor renova conosco a aliança de amor selada na morte e ressurreição de Jesus Cristo. Apoiados em sua palavra de vida, ouvimos o chamado amoroso para seguirmos os passos do Senhor e para sermos sinal gratuito da bondade de Deus no coração do mundo. Entremos de coração aberto no mistério.

0: Amém.
1: O Deus da esperança, que nos cumula de toda alegria e paz em nossa fé, da parte de nosso Senhor Jesus Cristo, pela ação do Espírito Santo, esteja sempre convosco.
0: Bendito seja Deus que nos reuniu no amor de Cristo.
1: Caríssimos irmãos e irmãs, boa noite.
0: Boa noite.
1: Sejam todos bem-vindos e bem-vindas a esta celebração eucarística neste domingo, dia do Senhor. Imploremos ao Senhor que tenha misericórdia de nós e perdoe os nossos pecados.

0: Oremos. Ó Deus, força daqueles que em vós esperam, sede favorável a nosso apelo, e como nada podemos em nossa fraqueza, dai-nos sempre o socorro da vossa graça, para que possamos querer e agir conforme a vossa vontade, seguindo os vossos mandamentos. Por nosso Senhor Jesus Cristo, vosso Filho que é Deus, e convosco vive e reina na unidade do Espírito Santo por todos os séculos dos séculos.
1: Amém.
2: Leitura do livro do Êxodo. Naqueles dias, os israelitas partiram de Rafidim, chegaram ao deserto do Sinai, onde acamparam. Israel armou as suas tendas de fronte da montanha. Moisés então subiu ao encontro de Deus. O Senhor chamou do alto da montanha e disse: assim deverás falar à casa de Jacó e anunciar aos filhos de Israel: vistes o que fiz aos egípcios e como vos levei sobre asas de águia e vos trouxe a mim. Portanto, se ouvirdes a minha voz e guardardes a minha aliança, sereis para mim a porção escolhida dentre todos os povos, porque minha é toda a terra, e vós sereis para mim um reino de sacerdotes e uma nação santa. Palavra do Senhor.
3: Graças a Deus.

0: Leitura da carta de São Paulo aos Romanos. Irmãos, quando éramos ainda fracos, Cristo morreu pelos ímpios, no tempo marcado. Dificilmente alguém morrerá por um justo. Por uma pessoa muito boa, talvez alguém se anime a morrer. Pois bem, a prova de que Deus nos ama é que Cristo morreu por nós, quando éramos ainda pecadores. Muito mais agora, que já estamos justificados pelo sangue de Cristo, seremos salvos da ira por Ele. Quando éramos inimigos de Deus, fomos reconciliados com Ele pela morte do Seu Filho. Quanto mais agora, estando já reconciliados, seremos salvos por sua vida. Ainda mais, nós nos gloriamos em Deus, por nosso Senhor Jesus Cristo. É por Ele que, já desde o tempo presente, recebemos a reconciliação. Palavra do Senhor.
1: Graças a Deus.

0: O Senhor esteja convosco.
1: Ele está no meio de nós.
0: Proclamação do Evangelho de Jesus Cristo segundo Mateus.
1: Glória a vós, Senhor.
0: Naquele tempo, vendo Jesus as multidões, compadeceu-se delas, porque estavam cansadas e abatidas, como ovelhas que não têm pastor. Então disse a seus discípulos: a messe é grande, mas os trabalhadores são poucos. Pedi, pois, ao dono da messe que envie trabalhadores para a sua colheita. Jesus chamou os 12 discípulos e deu-lhes poder para expulsar os espíritos maus e para curar todo tipo de doença e enfermidade. Estes são os nomes dos 12 apóstolos. Primeiro, Simão, chamado Pedro, e André, seu irmão. Tiago, filho de Zebedeu, e seu irmão João. Filipe, Bartolomeu, Tomé e Mateus, o cobrador de impostos. Tiago, filho de Alfeu e Tadeu. Simão, o Zelota, e Judas Iscariotes, que foi o traidor de Jesus. Jesus enviou estes 12 com as seguintes recomendações: não deveis ir aonde moram os pagãos, nem entrar nas cidades dos samaritanos. Ide, então, às ovelhas perdidas da casa de Israel. Em vosso caminho, anunciai: o reino dos céus está próximo. Curai os doentes, ressuscitai os mortos, purificai os leprosos, expulsai os demônios. De graça recebestes, de graça deveis dar. Palavra da salvação.
1: Glória a vós, Senhor.
0: Caríssimos irmãos e irmãs, na primeira leitura que escutamos há pouco do livro do Êxodo, depois que Moisés chega com o povo no deserto do Sinai, Deus o chama do alto da montanha e Deus disse a Moisés: olha, diga ao povo que se ouvirdes a minha voz e guardardes a minha aliança, sereis para mim a porção escolhida dentre todos os povos, porque minha é toda a terra. E vós sereis para mim um reino de sacerdotes e uma nação santa. Meus irmãos e minhas irmãs, Deus está dizendo isso para todo o povo de Israel, para todo o povo com quem ele fez uma aliança. O que Deus está dizendo? Que se o povo guardar os seus mandamentos, se observar aquilo que ele ensinou, que o povo seria uma nação de sacerdotes, uma nação santa. No Evangelho, Jesus chama 12 apóstolos, 12 discípulos, e os envia. Nós não podemos considerar que o chamado dos 12, ou o envio dos 12 no Evangelho, se trata de uma vocação sacerdotal. A gente pode ler para as vocações, para a vocação específica do sacerdócio. Mas na sua origem não é. Da mesma forma como Deus está falando para todo o povo, que o povo vai ser uma nação de sacerdotes e uma nação santa, está chamando todos aqueles quantos escutarem a sua voz. Ou seja, chamado de Deus para oferecer a ele um sacrifício de louvor e anunciar a sua palavra não é só para nós sacerdotes ministeriais, mas para todo o povo que participa do sacerdócio real de Cristo pelo batismo. Ou seja, o chamado de Deus para anunciar a sua palavra é de todo cristão batizado. Se observardes os meus mandamentos, se guardardes os meus preceitos, sereis para mim sacerdotes e uma nação santa. A figura do sacerdote é aquela que está entre o povo e Deus. Ou seja, que é ponte. Mas Deus não diz isso para meia dúzia de homens. Diz para todo o povo. Meus irmãos e minhas irmãs, nós precisamos ser pontes entre Deus e os outros. É isso que Deus está dizendo para nós. Porque a escolha não é nossa, é de Deus. É Deus quem chama. Foi Deus quem, do alto da montanha, chamou Moisés. Não foi Moisés que escolheu subir para falar com Deus, não. Deus o chamou. Os doze, também foi Jesus que chamou. Veja o que diz o Evangelho. Jesus chamou os doze discípulos. A presença de Deus na nossa vida não é uma iniciativa nossa, mas é uma iniciativa de um Deus que deseja ficar conosco e deseja nos salvar. É a iniciativa de alguém que ama. Ora, se assim o é, ou seja, se a iniciativa é de Deus e se o chamado é para todos nós, nós devemos aceitar o chamado de Deus. O grande problema é que todas as vezes em que Deus nos chama, a gente está sempre questionando por que Deus está chamando. A gente está sempre dizendo, o senhor não está errado, não? Que eu não sou digno. O senhor tem certeza que está chamando a pessoa certa? Porque eu tenho os meus pecados. Não, minha gente. Não é mérito meu, nem é mérito seu o chamado. É graça e obra de Deus. Vejamos o tipo de gente que Jesus chamou para ficar perto dele e para enviar. Para curar, para expulsar demônio, para purificar os leprosos. Olha os nomes. O primeiro, Simão, chamado Pedro. Para começo de conversa, Pedro era um homem impulsivo. Era o discípulo que não tinha discernimento. O que vinha na boca falava. Esse era Pedro. Gostava de brigar, né? E para completar a história, Pedro negou Jesus 3 vezes. Depois, chama Tiago, filho de Zebedeu, e seu irmão João. Caminhando uma certa vez, os dois perguntaram a Jesus se eles podiam tomar, ou perguntaram quem era o maior entre eles. Tiago e João, os filhos de Zebedeu, eles queriam um bom lugar no reino do céu, melhor que o dos outros. Depois chamou Tomé. Tomé duvidou. Se eu não vir a marca dos pregos, se eu não tocar no seu lado, eu não acredito. Bom, chamou Mateus, que era cobrador de impostos, pecador público, roubava do povo, mas Jesus chamou, foi ele. Bom, depois Jesus chama Judas Iscariotes, que entregou Jesus nas mãos das autoridades para ser morto. Veja o tipo de gente. Gente que a gente diz assim, Jesus não chama. Gente como a gente. Jesus chamou exatamente gente como a gente. Para melhorar, chamou gente pior que a gente. Porque esse tipo de gente é o tipo de gente que a gente critica. Então Jesus escolhe esse tipo de gente. Meus irmãos e minhas irmãs, ali, naqueles 12 nomes, Deus firmou as bases para a fundação de sua igreja. Não, escuta de novo. Chamou. Bom, Deus, imaginemos que Deus foi construir uma igreja. E para colocar na base, ou seja, para não cair, ele chamou Pedro. Foi lá e chamou Tiago e João, chamou Tomé, chamou Judas e Iscariotes. Esse tipo de gente. E falou assim, com esses aqui minha igreja não cai. Veja que coisa mais irônica, não? Meus irmãos e minhas irmãs, quando Deus nos chama, Ele não pergunta o quanto nós somos capacitados. Ele pergunta o quanto nós estamos disponíveis. Isso faz toda a diferença. O que sustenta qualquer missão para a qual Deus nos chama não são os méritos, os títulos que nós apresentamos diante de Deus. Quantos anos de curso fizemos? Quantos pecados a menos nós temos? O que sustenta uma missão é a presença de Deus nela. Isso sustenta a missão. O que sustenta a Igreja Católica nesses 2000 anos não é a santidade do Padre Danilo, nem de Dom Carvalho, nem de tantos outros padres, etc. É a presença do Espírito Santo na igreja. Em 2008, o Papa Bento XVI estava reunido com o clero de Roma, com os padres, diáconos, os bispos ali de Roma. E um sacerdote se levantou e perguntou, Santidade, neste tempo de crise de fé, de secularização, as pessoas não estão mais nem aí com a igreja, com a fé, relativiza tudo. O que sustenta a igreja nesse tempo? O que manteve a igreja, apesar de tantas crises, de tantos escândalos? O que sustentou a igreja e o que ainda continua sustentando a igreja? O Papa Bento, brincando, disse assim, olha, quando de domingo a domingo os padres fazem homilias ruins e o povo permanece indo na missa, ali eu vejo um milagre de Deus acontecendo. O que o Papa Bento quis dizer é que o que sustenta a igreja é Deus, é o Espírito Santo presente nela. Isso sustenta a igreja. Quando um padre cai no seu ministério, o que sustenta o povo, o que sustenta a igreja, é o Espírito Santo. Não é você que sustenta a igreja. O que sustenta a igreja é o Espírito Santo. As orações de vocês podem me sustentar no meu ministério e eu peço que continue rezando por mim. Mas o que torna a igreja divina e santa não é o meu ministério, é o Espírito Santo que está na igreja. 2000 anos de história. Entre altos e baixos, entre tantos escândalos, muitos dos quais todos nós conhecemos, ao menos dos últimos tempos para cá, e nós continuamos católicos. O que nos sustenta, minha gente, É o Espírito Santo que foi derramado sobre os apóstolos, que foi derramado sobre cada um de nós, sobre você, no dia do nosso batismo. Isso sustenta a igreja. É isto que nos faz ainda católicos, ainda perseverantes em nossa fé. Não é o tanto de coisa que eu faço, não é o tanto de orações que eu faço, mas é o Espírito Santo presente na igreja. E é por isso que Jesus pode chamar o tipo de gente que ele quiser para ir, para mandar para a missão. Porque o que nos sustenta é o Espírito Santo. É Jesus dizer assim: venha e vai. Portanto, meus irmãos e minhas irmãs, peçamos ao Senhor a graça de termos corações disponíveis quando Ele nos chamar. Quando Ele nos chamar. E Jesus chama de diversas maneiras. Toda missão da igreja, toda missão que nós somos chamados, tem sempre um sentimento de compaixão de Jesus por detrás. Olha como o evangelho de hoje inicia. Vendo as multidões, Jesus compadeceu-se. Splanktzomai, o termo usado no grego. E este termo significa que não é qualquer compaixão. É uma compaixão que torce as entranhas. É uma compaixão de indignação pelo que está vendo. É aquele tipo de sentimento que a gente tem que quando a gente olha para uma situação e diz assim: eu não acredito no que eu estou vendo. Isso não vai, não pode ficar assim. A gente precisa fazer alguma coisa. Esse é o tipo de compaixão que Jesus tem. Uma compaixão que não permite ficar parado de braços cruzados. E é esse tipo de sentimento que Jesus pede que tenhamos. Que não nos deixe de braços cruzados, mas se movimenta para que os filhos amados de Deus sejam libertos de tudo aquilo que os aprisiona. O que nos impulsiona a ser missionários é a compaixão de Deus por nós. Agora veja que coisa curiosa que diz o Evangelho. Nós estamos no discurso missionário de Jesus, no capítulo 9. Nós saímos do Sermão da Montanha e agora Jesus está no Sermão da Missão. E lá no Evangelho, sobretudo ali no versículo 37, Mateus 9, 37, Jesus diz assim: a messe é grande, mas os trabalhadores são poucos. Aí no versículo 38, Jesus diz assim: pedi, pois, ao dono da messe que envie trabalhadores para a sua colheita. O que Jesus está dizendo? Pedi, pois, ao dono da messe que envie trabalhadores para a sua colheita. E aí, mais à frente, lá no capítulo 10, no versículo 8, último versículo da leitura de hoje, Jesus diz assim: expulsai os demônios. Uma curiosidade, uma particularidade aqui. Primeiro Jesus diz o quê? Peça ao dono da messe para enviar. E depois Jesus diz assim aos discípulos: expulse os demônios. O verbo enviar e o verbo expulsar é o mesmo usado no Evangelho por Jesus. Ou seja, é que blau é o verbo. Este verbo que Jesus usa para dizer assim: peça, pois, ao dono da messe para enviar, a gente pode traduzir por expulsar. Aí a gente poderia ler assim: pedi, pois, ao dono da messe que expulse trabalhadores para a sua colheita. Expulsar é meter o pé. Não é assim? Empurrar contra a própria vontade. E é isso que Jesus está dizendo. Expulsar, meus irmãos e minhas irmãs, é algo tão forte que brota de dentro que a pessoa não consegue ficar. Jesus está dizendo que nós precisamos pedir ao Senhor que Ele mova as pessoas de tal forma que elas não aguentem ficar paradas. Ou seja, tem algo dentro de mim que me expulsa do lugar onde eu estou para me falar de Deus. Para me rezar pelas pessoas para que elas sejam curadas. Para me rezar pelas pessoas para que elas sejam libertas dos demônios. Quando Jesus diz, pedi, pois, ao dono da messe que envie trabalhadores, ele está dizendo, mas não é qualquer enviar, não. É um incômodo interno tão grande que a pessoa se sinta expulsa. É isso que Jesus pede de nós. Que o sentimento que nós temos pelo Evangelho não pode ser um sentimentozinho, essa coisa muito romântica que não nos faz sair do lugar. O pedido de Jesus é algo violento que deve acontecer dentro de nós? Não, eu não aguento ficar parado, eu tenho que falar do Evangelho. E aí o apóstolo Paulo diz o que para a gente? Anunciar o Evangelho oportuno e inoportunamente. Peçamos ao Senhor que nos envie, que nos expulse para a sua messe. Que nos incomode de tal forma que dentro de nós pareça ter uma bomba para falar da palavra de Deus. Peçamos ao Senhor, Senhor, me incomode nessa noite a tal ponto de eu não me aguentar enquanto não falar a vossa palavra. Senhor, me envie, eu estou aqui, me expulse para a messe. Me faça romper tudo de estrutura que tem dentro de mim. Me faça não aguentar se eu não estiver falando da palavra de Deus. É assim que devemos comportar nesse mundo. Enquanto eu não anunciar, eu não posso ficar sossegado. Eu não posso cruzar os braços enquanto Jesus não ser conhecido pelas pessoas. É assim que Jesus nos quer. Jesus nos quer ativos na missão. Gente que se incomoda com tudo. Gente que não aceita o marasmo espiritual. É desse jeito que o Senhor nos pede. Senhor, me exploda por dentro, me envie, me expulse. Movimente as águas paradas que estão dentro de mim. Mas me façam operários de sua messe. É isso que o Senhor está dizendo. Olha, Jesus está nos sacudindo hoje. Olha, não pode ser assim, não pode continuar assim. Jesus está, meus irmãos e minhas irmãs, jogando uma bomba dentro de nós para falar assim, olha, movimente-se, vá para frente, me ajude a anunciar o reino dos céus, me ajude a curar os enfermos, a purificar os leprosos, a expulsar os demônios das pessoas. Porque eu não quero esse mundo parado. Porque se nós que somos cristãos, católicos, batizados, eleitos como nação santa de Deus e sacerdotes de Deus, se nós não nos movimentarmos, Satanás vai continuar se movimentando. Senhor, pode contar comigo. Eu não sou nada. Eu posso não valer nada, Senhor, mas conta comigo. Não sei falar, não sei ler, mas conta comigo. Peçamos ao Senhor nessa noite, Senhor, conta comigo e me exploda por dentro, me envie, me expulse. Faça acontecer dentro de mim uma reviravolta que eu não consiga ficar parado diante do Evangelho. Que assim seja. Fiquemos todos em pé. Professemos a nossa fé. Creio em Deus Pai Todo-Poderoso, Criador do céu e da terra, e em Jesus Cristo, seu único Filho, nosso Senhor, que foi concebido pelo poder do Espírito Santo, nasceu da Virgem Maria, padeceu sob Pôncio Pilatos, foi crucificado, morto e sepultado, desceu à mansão dos mortos, ressuscitou ao terceiro dia, subiu aos céus, está sentado à direita de Deus Pai Todo-Poderoso, onde há de vir julgar os vivos e os mortos. Creio no Espírito Santo, na Santa Igreja Católica, na comunhão dos santos, na remissão dos pecados, na ressurreição da carne, na vida eterna. Amém. Irmãos e irmãs, fortalecidos da missão sacerdotal pelo batismo, apresentemo-nos diante do coração do Pai com as nossas preces e pedidos. A cada prece digamos: Senhor, socorrei-nos e salvai-nos.
1: Senhor, socorrei-nos e salvai-nos.
2: Pelo Papa Leão, pelo nosso Bispo José Roberto, ministros ordenados e agentes de pastorais de nossa igreja local, para que possam servir ao Evangelho com entusiasmo e alegria, supliquemos ao Senhor.
1: Senhor, socorrei-nos e salvai-nos.
2: Pelas pessoas chamadas a desempenharem um serviço na igreja e no mundo, para que tenham força, a luz, a condução do Espírito Santo, na missão confiada, supliquemos ao Senhor.
1: Senhor, socorrei-nos e salvai-nos.
2: Pelos religiosos e religiosas e pelos seminaristas, para que cresçam a sua caminhada vocacional por meio de uma formação humana, pastoral, espiritual e comunitária, que os leve a serem testemunhas credíveis do Evangelho, supliquemos ao Senhor.
1: Senhor, socorrei-nos e salvai-nos.
2: Por todo o povo de Deus, para que assumam sempre mais, com empenho e coragem, a missão batismal de espalhar esperança, vida e luz no coração do mundo, supliquemos ao Senhor.
1: Senhor, socorrei-nos e salvai-nos.
2: Pelos dizimistas, para que o Senhor os inspire à vivência da conversão diária, de modo a progredir na palavra do Senhor, com atenção à vontade de Deus, rezemos.
1: Senhor, socorrei-nos e salvai-nos.
0: Jesus nos chama como sacerdotes e como nação santa. Somos chamados por Jesus a ser pontes entre Ele e as pessoas. Quantas pessoas doentes nós conhecemos? Reza por mim, porque a situação está difícil. Reza pelo meu pai. Pensa nas pessoas doentes que você conhece e peça a Jesus para curá-las. Quantas pessoas que nós conhecemos que estão se sentindo como mortas, sem perspectivas. Senhor, curai aqueles que se sentem como mortos e dai a vida a eles. Quantas pessoas se sentem afastadas, julgadas. Senhor, restabelecei aqueles irmãos que estão afastados. Quantas pessoas atormentadas pelo maligno. Senhor, liberta as pessoas atormentadas pelo maligno e fazei com que conheçam a ação do Espírito Santo nelas. Rezemos ao Senhor.
1: Senhor, socorrei-nos e salvai-nos.
0: Senhor da vida e pastor do rebanho, ouvi as preces da vossa igreja e enviai sempre mais operários para a vossa obra, por Cristo nosso Senhor.
1: Amém.

0: Orai, irmãos e irmãs, para que o meu e o vosso sacrifício seja aceito por Deus Pai Todo-Poderoso.
1: Receba o Senhor por tuas mãos este sacrifício, para a glória do seu nome, para o nosso bem e de toda a sua santa igreja.
0: Ó Deus, com estes dons alimentais nossa vida e a renovais pelo sacramento, concedei, nós os pedimos, que nunca falte este auxílio ao nosso corpo e à nossa alma, por Cristo nosso Senhor.
1: Amém.
0: O Senhor esteja convosco.
1: Ele está no meio de nós.
0: Corações ao alto.
1: O nosso coração está em Deus.
0: Demos graças ao Senhor nosso Deus.
1: É nosso dever e nossa salvação.
0: Na verdade, é digno e justo, é nosso dever e salvação dar-vos graças sempre em todo lugar, Senhor Pai Santo, Deus Eterno e Todo-Poderoso, por Cristo Senhor nosso. Por seu mistério pascal, ele realizou a obra admirável de nos chamar do pecado e da escravidão da morte à glória de sermos agora raça escolhida, sacerdócio régio, nação santa e povo que vos pertence, para anunciarmos por toda parte os vossos grandes feitos, ó Pai, que nos chamastes das trevas à vossa luz maravilhosa. Por isso, com os anjos e arcanjos, os tronos e as dominações, e todos os coros celestes, entoamos o hino da vossa glória, cantando a uma só voz.

0: santificai pelo Espírito Santo as oferendas que vos apresentamos para serem consagradas, a fim de que se tornem o corpo e o sangue de vosso Filho, nosso Senhor Jesus Cristo, que nos mandou celebrar estes mistérios.
1: Enviai o vosso Espírito Santo.
0: Na noite em que ia ser entregue, Jesus tomou o pão, pronunciou a bênção de ação de graças, partiu e o deu a seus discípulos, dizendo: Tomai todos e comei, isto é o meu corpo que será entregue por vós.

Do mesmo modo, no fim da ceia, ele tomou o cálice em suas mãos, pronunciou a bênção de ação de graças e o deu a seus discípulos, dizendo: Tomai todos e bebei. Este é o cálice do meu sangue, o sangue da nova e eterna aliança, que será derramado por vós e por todos para a remissão dos pecados. Fazei isto em memória de mim.

0: celebrando agora, ó Pai, o memorial da paixão redentora do vosso Filho, da sua gloriosa ressurreição e ascensão ao céu. E enquanto esperamos a sua nova vinda, nós vos oferecemos em ação de graças este sacrifício vivo e santo.
1: Aceitai, ó Senhor, a nossa oferta.
0: Olhai com bondade a oblação da vossa igreja e reconhecei nela o sacrifício que nos reconciliou convosco. Concedei que, alimentando-nos com o corpo e o sangue do vosso Filho, repletos do Espírito Santo, nos tornemos em Cristo um só corpo e um só Espírito.
1: O Espírito nos una num só corpo.
0: Que o mesmo Espírito faça de nós uma eterna oferenda, para alcançarmos a herança com os vossos eleitos, a Santíssima Virgem Maria, Mãe de Deus, São José, seu Esposo, os vossos santos apóstolos e gloriosos mártires, e todos os santos que não cessam de interceder por nós, na vossa presença.
1: Fazei de nós uma perfeita oferenda.
0: Nós vos suplicamos, Senhor, que este sacrifício da nossa reconciliação estenda a paz e a salvação ao mundo inteiro. Confirmai na fé e na caridade a vossa igreja que caminha neste mundo com vosso servo o Papa Leão e o nosso bispo José Roberto, com os bispos do mundo inteiro, os presbíteros e diáconos, os outros ministros e o povo por vós redimido. Atendei propício às preces desta família que reunistes em vossa presença. Reconduzi a vós, Pai de misericórdia, todos os vossos filhos e filhas dispersos pelo mundo inteiro.
1: Lembrai-vos, ó Pai, da vossa igreja.
0: Acolhei com bondade no vosso reino os nossos irmãos e irmãs que partiram desta vida e todos os que morreram na vossa amizade. Unidos a eles, esperamos também nós saciarmos eternamente da vossa glória. Por Cristo, Senhor nosso, por ele dais ao mundo todo o bem e toda a graça. Por Cristo, com Cristo, em Cristo, a vós, Deus Pai, Todo-Poderoso, na unidade do Espírito Santo, toda honra e toda glória por todos os séculos dos séculos.
1: Amém, amém, amém.
0: Irmãos e irmãs, com amor e confiança, rezemos juntos a oração que o próprio Jesus

0: Jesus nos ensinou. Pai nosso que estais nos céus, santificado seja o vosso nome. Venha a nós o vosso reino. Seja feita a vossa vontade, assim na terra como nos céus. O pão nosso de cada dia nos dai hoje. Perdoai-nos as nossas ofensas, assim como nós perdoamos a quem nos tem ofendido. Não nos deixeis cair em tentação, mas livrai-nos do mal. Livrai-nos de todos os males, ó Pai, dai-nos hoje a vossa paz. Ajudados pela vossa misericórdia, sejamos sempre livres do pecado e protegidos de todos os perigos, enquanto aguardamos a feliz esperança e a vinda de nosso Salvador Jesus Cristo.
1: Vosso é o reino, o poder e a glória para sempre.
0: Senhor Jesus Cristo, dissestes aos vossos apóstolos: eu vos deixo a paz, eu vos dou a minha paz. Não olheis os nossos pecados, mas a fé que anima a vossa igreja. Dá-lhe, segundo o vosso desejo, a paz e a unidade. Vós que sois Deus, com o Pai e o Espírito Santo.
1: Amém.
0: A paz do Senhor esteja sempre convosco.
1: O amor de Cristo nos uniu.

0: Fazei, Senhor, que a sagrada comunhão nos vossos mistérios, sinal da nossa união convosco, realize a unidade na vossa igreja. Por Cristo nosso Senhor.
1: Amém.
0: Podemos ficar um instante sentados. Minuto do dízimo. O dízimo é o reconhecimento do amor que Deus tem por cada um de nós. Todo amor faz florescer o desejo de fazer o bem em gestos concretos que são capazes de transformar a vida das pessoas e da comunidade. Peçamos ao Senhor o compromisso de promovermos nossas comunidades para acolher, amar e servir a todos, fazendo do nosso dízimo expressão de comunhão, participação e missão. Senhor, fazei de nós dizimistas conscientes, alegres e generosos. Fazei a experiência, seja dizimista.
2: Boa noite, povo de Deus. Alguns avisos importantes da nossa semana. No próximo domingo, nós teremos missa pela manhã e também a celebração à noite. Missa às 9 horas e à noite às 19h30. No próximo domingo, a despedida do Croinha Carlos Júnior. Vai embora da nossa paróquia. É a missa de envio dele também, à noite. Lembramos que de hoje a 15, no próximo domingo, dia 28, nós só teremos missa pela manhã, às 9 horas. Porque à noite nós vamos estar lá em Maniaçu, porque será a celebração da criação da área pastoral de Maniaçu. É uma etapa anterior à criação da paróquia. Maniaçu vai se tornar paróquia em dezembro. Então, dentro do festejo de São Pedro, que é o padroeiro lá de Maniaçu, nós teremos a criação da área pastoral. Então, a celebração lá será às 18 horas. Então, nós convidamos todo mundo, para todo mundo se sentir convidado, às 17 horas, a gente reunir aqui na rua lateral da nossa igreja, né, os nossos carros, nossas motos, e a gente participar da celebração lá em Maniaçu, no domingo, dia 28, à noite, às 18 horas. Nós vamos sair aqui às 17 horas. Então, quem tem carro, venha. Quem não tiver carro, venha também, né? Deus providencie uma carona por aí. Nós vamos tentar ver a possibilidade se a gente consegue pelo menos um ônibus para levar aquelas pessoas que não têm transporte. A gente vai tentar conseguir o ônibus e avisa no próximo domingo se vai ser possível. Para a nossa paróquia marcar presença lá na Imaniaçu nessa etapa tão importante da futura paróquia de São Pedro. E um outro aviso também muito importante, o nosso forró da Padroeira se aproxima. Nossa quinta edição do nosso forró será no dia 11 de julho, a partir das 19 horas, aqui na nossa igreja. Começa às 19 horas com a apresentação de quadrilha, na apresentação cultural da nossa catequese. E depois da apresentação cultural, nós vamos ter um animado forró com o Val Nunes. Então, Val Nunes esse ano vai animar o nosso forró e nós teremos muitas barracas com comidas típicas, bebidas. Então, todos nós somos convidados. Lembrando que é um forró familiar, nós não comercializamos bebidas alcoólicas e não permitimos nenhum tipo de barraca no local. Se porventura alguém viu aí alguém com a latinha de cerveja, não foi da nossa igreja. Alguém surgiu com essa lata de algum lugar, mas não foi das nossas barraquinhas, né? Porque o nosso forró é o intuito de ser um forró familiar, o intuito de ser um forró aqui da nossa paróquia. Então convide toda a sua família, os seus amigos, dia 11 de julho, vamos fazer essa quinta edição do nosso forró acontecer. Lembrando que tudo isso é em prol aqui da nossa Igreja Matriz. Para aquelas pessoas que, porventura, querem ajudar em alguma coisa no forró, tem muita gente que está se disponibilizando em ajudar na paróquia em algum trabalho. Pode estar me procurando também Josi Caxias, que nós estamos na organização de algumas das equipes. Então, se precisar, tiver com muita vontade de ajudar na organização do nosso forró, pode nos procurar, que serviço não falta. Então, a gente vai orientando todo mundo, né? Para estar ajudando em cada lugar. Então, esses nossos avisos e divulgue também nas nossas redes sociais. Entra lá no Instagram, Aparecida Caetité, que vai estar a publicação do nosso forró. E lembrando que toda quarta-feira, às 12h30, pela Rádio Educadora, temos o programa aqui da nossa paróquia. 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E nessas quartas, o padre Danilo está participando lá conosco com a catequese sobre os sacramentos.
0: Só para que vocês tenham conhecimento, nós já fizemos um orçamento sobre o forro aqui da nossa igreja matriz. Ficou por R$48 mil, tá? Eu já autorizei a fazer. Então, vocês vão nos ajudando, a gente vai se ajudando para a gente poder pagar também. Tá bom, minha gente? Ave Maria, cheia de graça, o Senhor é convosco. Bendita sois vós entre as mulheres, bendito é o fruto do vosso ventre, Jesus. Santa Maria, Mãe de Deus, rogai por nós, pecadores, agora e na hora de nossa morte. Amém. Você que trouxe o objeto para ser abençoado, pode segurar em suas mãos. A nossa proteção está no nome do Senhor,
1: que fez o céu e a terra.
0: O Senhor esteja convosco.
1: Ele está no meio de nós.
0: Dignai-vos, Senhor Deus de bondade, derramar a vossa graça e a vossa bênção sobre esses objetos apresentados por vossos filhos. Todas as pessoas que deles fizerem uso, alcancem as graças necessárias para a sua conversão e salvação, por Cristo nosso Senhor.
1: Amém.
0: Pela intercessão de Nossa Senhora Aparecida, que desça sobre esses objetos, sobre vós e vossas famílias, a bênção de Deus Todo-Poderoso, Pai, Filho e Espírito Santo.
1: Amém.
0: Ide em paz, que o Senhor vos acompanhe.

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2: 20h52.
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